0: Boa noite, 95.
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0: 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Você que tá ligadinho na Zona Sonora da 97.9, participa comigo aqui. Participa comigo, manda sua mensagem pra cá, que eu faço como eu lembro pra você até as 11 horas. Porque você já sabe, sucesso certo, toca da Poderosa do Oeste. Temos participação chegando aí pelo WhatsApp. Vamos conferir agora quais são as participações da galera que está ligada com a gente. Muito boa noite pra você que está chegando, boa noite pra você que já estava aqui comigo desde o início do programa. Participa, manda sua mensagem pra cá, manda seu abraço, manda seu pedido e vem fazer parte do Bailão da 97. Boa noite, meu amigo Paulo Sérgio, lá de Bom Jesus, tá ligadinho na programação da Momento FM. Esse é o nosso ouvinte fiel de todas as noites. Boa noite, Elisandra.
1: Boa noite, Jonathan.
0: Boa noite.
1: Meu amigo do Tonial, me coloca aí no sorteio.
0: Tá participando.
1: Macarronada com galeton.
0: Tá participando. Oi, aqui é a Gislaine Fagundes, do bairro Tonial. Gostaria de pedir a música da banda Corpo e Alma, tá faltando um beijo, só pra curtir, tô aqui curtindo o Momento FM, um abraço. Gislaine, fala meu amigo Márcio, boa noite.
2: Boa noite, Jonas. Oi, é Jonas ou Jonas? Mas aí, aqui é o Márcio Lino, vai Sofiati, viu? Ah. Tô muito agradecido pelo o brinde que me der também aí, cara. Eu não tive que contribuir mesmo. Eu acho que você tá lidando aí, chamando teu nome, teu outros, né, também. Aqui, viu, eu passo uma horinha dessa antes, durante a semana aí mesmo.
0: Venha.
2: Nós conversar, eu quero te conhecer pessoalmente.
0: Pode
2: mesmo, cara.
0: Pode vir, toda segunda, um sexta, aqui na rádio.
2: Qualquer coisa, solta uma musiquinha aí, do modão aí, do tipo, né, cara.
0: Tá bom, vou tocar a música,
2: já tá aí pra você. Noite.
0: Tá até bom, mais. Tá bom, meu amigo, um abraço. Tô na rádio de segunda a sexta, das 2 horas às 4 horas da tarde, todos os dias, né, de segunda a sexta. Tá bom, Márcio, um abraço, tamo junto. E assim nós vamos seguir na programação aqui da Momento FM. Tem mais participação, que boa noite. O programa tá nota 10, quero participar do sorteio e é da Maria de Xanxerê e ganhar. Ó, cruza os dedinhos aí, depois vamos ver quem vai ser o sortudo ou a sortuda, né, serão os dois ganhadores para os ingressos da Macarronada. Os ingressos da Macarronada do grupo Natal com Amor. Então participa, manda seu WhatsApp pra cá no 991-23-7132. Vamos seguindo aí com Corpo e Alma.
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0: Boa noite, 9:15.
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0: 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Você que tá ligadinho nas ondas sonoras da 97.9, participa comigo aqui. Manda o seu WhatsApp pra cá no 991-237132. E vem fazer parte do Bailão da 97 juntinho comigo. Olha aqui, eu tava lendo uma mensagem aqui do nosso ouvinte, né? Não tem como, né? Boa noite, Rosalei, na escuta, toca uma música dos atuais, obrigado. Já toquei duas dos atuais, mais pra frente eu toco, tá? Senão fica muito repetitivo, querida. E assim nós vamos seguir na programação com o Grupo Taragás, depois vem Musical JM.
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1: Boa noite, 9h31. Vem a informação da hora com Jocely Luiz.
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4: Um funcionário da Companhia Catarinense de Águas e Saneamento, a Casan, ficou parcialmente soterrado após um deslizamento de terra no interior de uma vala no município de São Miguel do Oeste. O acidente ocorreu durante a execução de uma obra. O corpo de bombeiros foi acionado para atender a ocorrência e, ao chegar ao local, encontrou o homem consciente orientado, com as duas pernas soterradas até a altura dos joelhos. A vítima estava presa pelos detritos e não conseguia sair por conta própria. Durante as manobras de extração, a vítima recebeu oxigênio por máscara facial. Depois de ser retirada, passou por avaliação física e foi encaminhado ao pronto-socorro de São Miguel do Oeste. Com informações para a programação, repórter Jocely Luiz.
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Sextou, Jonathan, logo mais indo a São Miguel ver Champion. Uma boa noite, que meu querido abraço é a Rose. Toca uma pra mim, vou tocar logo em seguida aí, tá bom? Olha, vai ver a musical Champion lá em São Miguel. A Rose lá de descanso, um abraço, querida. Vamos participando comigo, manda seu WhatsApp pra cá no 991-237-132. Vem participar do Bailão da 97. Boa noite, é o Fernando do Xaxim, toca a música Nil Bernardes, a Orquestra da Terra, Rei do Gado. Eu vou procurar outra vez, tu já me pediu essa música, eu não achei ela, tá? Vamos ver se tiver aqui, eu vou tocar, mas outra vez eu procurei ela, não achei, tá bom? E assim nós vamos seguir na programação, lembrando que hoje tem sorteio, isso mesmo, macarronada com galeto, Grupo Natal com Amor. Local sede da Trucan, retirar a partir da manhã, a partir das 18h30, jantar no local a partir das 19h30, levar talheres, desvalor de R$45. Olha aí, amanhã então tem essa macarronada, mas temos dois sorteios aqui, né? Temos dois ingressos para fazer sorteio, então são dois sortudos que vão levar esse ingresso. Então participa comigo, manda seu WhatsApp para cá no 991-237-132. Vamos seguindo aí com Padre Ezequiel, depois vem Brilhação e Musical JM.

0: Boa noite, 9h46.
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0: 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Você que tá ligadinho na Zona Sonora da 97.9, participa comigo. Manda o seu WhatsApp pra cá no 991-23-7132. Lembrando que temos dois sorteios hoje de ingresso para a macarronada do grupo Natal com Amor, que vai acontecer na sede da Trucano, dia de amanhã, dia 12. Isso mesmo. Então participa comigo, manda sua mensagem pra cá no 991-23-7132. Boa noite, temos participação.
1: Noite, Momento FM. Aqui é a Daia Santos, do bairro Leandro. Gostaria de participar do sorteio dos ingressos aí para macarronada.
0: Tá participando, tá bom? Boa noite, boa noite. Gostaria de ouvir Calmon 3000 vezes. Te amo, pode ser? Obrigada. Pode ser, com certeza. Luciana Germinari, um abraço lá de Curitiba, né? Um abraço, querida. Sempre ligadinho também na nossa programação, né? Nossa ouvinte fiel. Tá bom? Beijos, Luciane. E assim nós vamos seguir a programação da melhor do Oeste, da poderosa do Oeste, Momento FM, com banda GDO. Tá bom? E depois vem aí 3000 vezes. Te amo.
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0: Boa noite, 10 e 1.
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0: 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Você que tá ligadinho nas ondas sonoras da 97.9, participa comigo aqui. Manda o seu WhatsApp pra cá no 991-237-132. Lembrando que daqui a pouco nós temos sorteio de 2 ingressos para a macarronada do grupo... Do grupo Natal com Amor, que vai acontecer na sede da Trucan amanhã a partir das 18h30. Isso mesmo. Então amanhã você já pode vir fazer a retirada do seu ingresso aqui na rádio, tá bom? E assim nós vamos seguir na programação da Poderosa do Oeste Momento FM com Banda Sétimo Sentido. Depois envia o seu pause e Portal da Serra.
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1: Boa noite, 10:16.
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0: 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Você que tá ligadinho na Zona Sonora 97.9, participa comigo aqui do Bailão da 97, aqui no Momento FM. Eu sou Jonathan Willi, faço companhia pra você até as 11 horas. Então participa comigo, manda essa mensagem pra cá. Lembrando que daqui a pouco temos sorteio, às 22h45 vou fazer o sorteio de 2 ingressos da Macarronada com Galeto do grupo Natal com Amor, que vai acontecer amanhã na sede da Trucan. Isso mesmo, então participa comigo, manda sua mensagem pra cá. Temos áudio de ouvinte. Boa noite.
1: Boa noite, Jonathan. Aqui é o Rudinei Veiga. Quero participar aí do sorteio dos ingressos da Macarronada.
0: Tá participando?
1: Toca uma música pra nós aí do São Marino.
0: Vou
1: um abraço,
0: deixar.
1: Meu amigo. Tudo de bom aí.
0: Valeu, meu amigo Rudinei. Um abraço. Deus te abençoe, meu amigo. Isso aí, assim, nós vamos seguir na programação da Poderosa do Oeste. Participa comigo, manda seu WhatsApp pra cá no 991-237132 e participa. Agora vamos aí com o musical San Marino. Essa cama eu não vendo. Essa cama eu não vendo, essa cama não dou, né? Assim seguimos a programação da Poderosa do Oeste, Momento FM.
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0: Boa noite, 10h30, vem a informação da hora com Jocely Luiz.
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2: Olá, ouvintes da programação 97.9, Rádio Momento FM Xanxerê. Um levantamento aponta que candidatos nas eleições de 2026 estão utilizando inteligência artificial em conteúdos de campanha sem informar que o material foi produzido ou alterado com a tecnologia. A prática chama atenção porque dificulta para o eleitor identificar quando imagens, vídeos, áudios ou textos tiveram participação de ferramentas de inteligência artificial. A pesquisa também destaca os desafios para a fiscalização eleitoral diante do avanço dessas tecnologias. A identificação do uso de inteligência artificial é apontada como importante para aumentar a transparência e evitar que conteúdos manipulados ou potencialmente enganosos circulem durante a campanha sem a devida sinalização. Com informações para a programação, repórter Jocely Luiz.
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0: momento, FM emoção o tempo todo, né? Ô, coisa boa. Tava aqui preparando pra daqui a pouco mais fazer o sorteio. Participa comigo, manda seu WhatsApp pra cá no 991-23-71-32. É momento, FM emoção o tempo todo. E daqui a pouco tem, daqui a pouquinho tem o sorteio da macarronada com galeta do Grupo Natal com Amor. Isso mesmo, uma parceria especial com a Momento FM. E lembrando, a macarronada acontece amanhã, dia 12 de setembro, a partir das 18h30, lá na sede da Trucan. Então participa comigo, manda seu WhatsApp pra cá no 991-23-71-32, porque daqui a pouco pode sair o nome aqui no Bailão 97, vai sair os nomes de dois ganhadores, lembrando que um ganhador vai levar um ingresso e outro ganhador vai levar outro ingresso, né? Então, depois nós vamos fazer o sorteio e ver quem vai ser o sortudo ou a sortuda que vai levar esses ingressos. Participa comigo, manda sua mensagem pra cá. E assim nós vamos seguir na programação da Momento FM com Rogério Magrão e banda.
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0: 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Chegou a hora. Preparei todos os participantes aqui. E vamos colocar o sorteador na tela. Cruzem os dedinhos que o sorteador está na tela. Vamos ver quem vai ser os ganhadores. Preparando quem vai ser os dois. Cruzem os dedinhos, vamos ver quem vai ser, quem vai ser, quem vai ser. Um dos dois vai ser. Quem vai ser? Me diz aí. Lembrando, você continue participando, manda sua mensagem pra cá no 991-23-7132. É Bailão da 97. Qual é a temperatura hoje aqui na capital do milho? Começamos a programação com 17 graus. Será que abaixou as temperaturas? Não, manteu nos 17. Aqui tá mostrando que não vai ter mais chuva. Eu espero que não tenha mais chuva mesmo, né? Pelo menos pra esse fim de semana aí, nos próximos dias, não tá marcando aqui, né? Mas a previsão de tempo aí muda a cada pouco também, né? E tá parando o sorteador, está parando o sorteador. Vamos ver quem vai ser os dois ganhadores. Vai ser, quem vai ser, quem vai ser, vai ser menina ou menino? Participa comigo aqui do Bailão da 97. E vai parar, vai parar. Parou. Olha aí, duas ganhadoras. Quem ganhou foi a Gislaine Fagundes. Final do telefone 6565. Parabéns. E a outra ganhadora foi Daya dos Santos. Que foram as ganhadoras. Muito obrigado por participarem. Continua acompanhando o Momento FM. Manda seu WhatsApp pra cá no 991-23-7132. Vamos seguindo aí com Banda Legal.
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1: Boa noite, 11 horas.
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0: 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Eu vou me despedindo por aqui. Domingo estarei aqui fazendo companhia pra vocês. Lembrando que a partir de segunda-feira estarei fazendo Bom Dia Oeste aqui nas ondas sonoras da Momento FM. Tá bom, então fica ligadinho, vai continuando a programação da melhor do Oeste, da poderosa do Oeste, Momento FM.
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0: 23:15.
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2: 23 horas e 43 minutos.

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quando crescer, domando vai entender por que é que um apogreado não se amansa e não se rende. 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
3: Zero hora e 12 minutos.

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2: Zero hora e 33 minutos.

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3: Zero hora e 53 minutos.

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2: Uma hora e 15 minutos.

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3: Uma hora e 35 minutos.

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3: Uma hora e 56 minutos.

0: 2:07.
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1: 2:15.

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3: 2:36.

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3: 2 horas e 59 minutos.

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3: 3 horas e 20 minutos.

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Através dessa música, queremos fazer a nossa homenagem, por sinal muito merecida, a todos os nossos colegas gaiteiros, cada um no seu estilo, na sua maneira de atuar, mas sempre levando alegria nos fandangos por aí afora. A gaita, gaiteiro!

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3: 3 horas e 41 minutos.

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3: 3 horas e 59 minutos.

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2: Quatro horas e 18 minutos.

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0: 4:26.
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3: Quatro horas e 38 minutos.

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4: Quatro horas e 59 minutos.

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0: sempre a tomar cuidado, são perigo, hein?
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2: 5 horas e 18 minutos.

0: Eita, nós, bom demais. Parabéns, parabéns.
1: Obrigado.
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2: 5 horas e 39 minutos.

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0: apaixonados. É Portão da Serra e Miguelzinho juntos pra vocês.
1: Aô, paixão! Portão da Serra, sucesso, meus irmãos!

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1: 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Sabadão, 12 de setembro de 2026.
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1: 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Bom dia, com a direção do seu líder da Gorte, o Peca Moli, a gerência da Dinamares Ganzerva, nós vamos juntos a partir de agora com mais uma edição do Bom Dia Oeste, 6 horas 3 minutos, 6 e 3.
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Zezé de Camargo e Luciano, na primeira sequência de músicas de hoje, aqui no seu Bom Dia Oeste. 15 graus a temperatura aqui no centro de Xanxerê. Daqui a pouquinho tem informações da previsão do tempo. Vamos saber as condições climáticas para o final de semana. 6:10 agora.

0: Grande. Nós somos mais sul do Brasil, tchê. Aqui na sequência, na programação do seu Bom Dia Oeste. Edição deste sábado. E olha só, ontem, né? Muita chuva aqui na região oeste de Santa Catarina, em alguns municípios, né? Bastante afetados, inclusive. O município de Joaçaba decretou situação de emergência em razão dos danos e prejuízos provocados pelas fortes chuvas que atingiram a cidade ao longo de todo o dia ontem, né? No município de Joaçaba. Outras ocorrências também foram registradas em alguns municípios, né? Danos materiais, né? Principalmente. Mas um dos municípios que eu percebi aqui, que eu estou acompanhando desde ontem, inclusive as informações postadas aí nas redes sociais, enfim, da Momento FM, na sua programação do rádio. Ontem falava com o Cris ainda, né? Nós comentávamos sobre a situação de alguns municípios, e Joaçaba chamou a atenção, né, gente? Teve o mercado que acabou água adentrando, enfim, pela força da água, veículos que acabaram sendo arrastados também, né, na situação que da chuva, né? Daqui a pouco, inclusive, com a Defesa Civil, né, que já está atualizando a gente, eu vou trazer um balanço geral, né, da situação também, junto com a previsão do tempo, quais foram os destaques, enfim, em relação às condições climáticas de ontem, ok? 91237132. A gente interage no WhatsApp. 6:15.
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0: Bom dia, bom dia, Oeste. Estamos de volta. 6:19 com você, trazendo alegria, emoção, música, sorteio de prêmios 24 horas ao vivo com a equipe Momento FM, hein? E compartilhando também os bons momentos, eu quero trazer aqui, até contar, você lembra do seu Elcio Neves Borges, né? Seu Elcio Neves Borges, não lembra? Cris Júnior, você não lembra do Elcio Neves Borges, E esse solar de viola aqui, essa pegada aqui?
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0: Claro, claro, Cris Júnior. Elcio Neves Borges ficou conhecido nacionalmente como Barreirito.
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0: Nasceu lá em 1942, faleceu em 1998 e foi um dos cantores aí, violeiros mais marcantes, né, gente, da história da música sertaneja, né, do sertanejo raiz. Famoso por sua voz potente, emotiva, que lhe deu apelido de, você lembra na época, o cantor das andorinhas? Era um clássico melhor que o outro, né, do saudoso Barreirito. Inclusive a gente estava lembrando um pouquinho aqui da história, né? São tantos e tantos clássicos, né, que fizeram, marcaram a época, né, na sua trajetória, né, gente. O Barreirito que começa lá no trio Parada Dura, né? E o sucesso do trio Parada Dura foi entre os anos 70 e 80, né?

e foi muito, né, gente? Só que infelizmente, né, em setembro de 1982, né, no auge da carreira, né, o aeronave que transportava o trio Paradadora, né, infelizmente acabou sofrendo um acidente, uma pane, né, e aí o Barreirito, né, ficou na época paraplégico com a queda, né, mas não abandonou a música, né. Eu lembro, tem muitos documentários, inclusive, né, ele continuou se apresentando, né, a gravar, enfim, utilizando a cadeira de rodas, né. Foi uma situação também na vida dele, né, bem complicado também na época, né, gente, porque aí, apesar dele, né, continuou, enfim, muito os amigos, aquela situação toda, né, ele acabou tendo momentos de depressão, enfim, né, situações na época que deixaram ele um pouco abatido, assim, relata, né, nos a história, né. E aí, em 1998, né, aos 55 anos, o Barreirito faleceu em Belo Horizonte. Ele foi, felizmente, vítima de um infarto, né? Mas as suas canções, as suas letras, né, a sua história permanecerá por séculos e séculos ainda. Você pode ter certeza, né? O nosso saudoso Barreirito, né? Como ficou conhecido, o cantor das Andorinhas, né?

Esse é um dos clássicos também do Barreirito, né? E a gente compartilhou um pouquinho da história, né, com você, né, do saudoso Barreirito. Agora são 6:23, 6:23, né? E pra gente compartilhar este momento também, né, meus amigos e amigas, a gente vai trazer um dos clássicos aqui também do Barreirito, né? Que na época rendeu muitos e muitos discos vendidos, né? Década de 1970, 1980. Surgia o cantor das andorinhas no cenário musical pelas rádios de todo o Brasil.

Esse é um dos clássicos da música também, hein? Christian e Ralph. Uma das duplas mais afinadas que o Brasil já teve, hein? Fechando assim mais uma sequência. A primeira meia hora de hoje, no seu Bom Dia Oeste. Edição de sábado. Aí é melhor ainda, hein?

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0: 6:34, e para nós adentrarmos a segunda meia hora aqui do Bom Dia Oeste, eu quero trazer os detalhes da previsão do tempo para a região Oeste neste final de semana, início de sábado. Peter Scheuer, meteorologista, bom dia, senhor Peter.
1: Bom dia, a frente fria se afasta e o tempo melhora gradativamente em todas as regiões. Ainda tem uma chance pequena de algum chuvisco ou alguma garoa isolada, mas a maior parte do período é relativamente estável, com tempo mais seco. Então vai seguindo com variação de nuvens, tempo mais seco, algum chuvisco, alguma chuva rápida em um outro bairro aí da cidade. E provável que no final da tarde e noite a condição de chuva aumente um pouco mais por conta da aproximação de uma baixa pressão. Mas ainda assim é chuva pouco volumosa, é chuva pouco

0: volumosa, tá bom? Então hoje, se tiver alguma chuva, assim, é de fraca intensidade e pouco volumosa. A tendência é que nós tenhamos um domingo aproveitável, com tempo mais seco e com temperaturas mais amenas. Friozinho pela manhã, confortável durante a tarde e pontualmente pancadas passageiras isoladas podem voltar a acontecer, principalmente à tarde e à noite. Na segunda, terça, nublado, intercalando com boas aberturas de sol e com chuvas passageiras isoladas, principalmente na segunda. Na quarta, quinta, tempo bom, tempo firme, frio de manhã agradável à tarde, temperaturas mínimas que devem oscilar entre seus 8 graus, 7 graus, tanto ali na terça quanto na quarta-feira. Na quarta para quinta-feira, quem sabe, hein, uns 5, 8 graus. Peter Scheuer, meteorologista, com a previsão do tempo.
1: Ok, obrigado, Peter. Aqui na Avenida La Salle, estúdio da Momento FM, estamos agora com 15 graus de temperatura, umidade em 98%. Informações aí da previsão do tempo.
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0: Mato Grosso e Matias é o ponto de chegada. Deixando assim mais uma sequência de músicas na rádio que é emoção o tempo todo. Momento FM Xanxerê. Bom dia, bom dia, bom dia. É emoção, é música, é sorteio. Tem brinde pra você, 24 horas aí com a equipe. Daqui a pouquinho, a partir das 8, a nossa, os nossos sorteios começam também, né? Rapaz, e tem cada coisa boa, hein? Agora 6 horas 44 minutos com 30 segundos, 6h44 com 30 segundos. Eu falava dos sorteios da Momento FM, confirmo o horário com você também. Para interagir durante os sorteios da Momento FM, é o 91237132. 91237132 é o contato aqui da rádio que é emoção o tempo todo com você, 24 horas.
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0: Estamos de retorno, 6:49, 6:49. Agora é o tempo da gente trazer algumas canções, porque daqui a pouquinho, a partir das 7 horas, temos o horário eleitoral gratuito, obrigatório para as redes de rádio e televisão de todo o Brasil, tá bom? É a partir das 7. Mas antes, diz o Eduardo Costa, que Deus é caipira.

0: Rick Renner, com os clássicos da música sertaneja também, hein? Aqui na sequência, na programação do seu Bom Dia Oeste. E hoje é sabadão, hein?
1: Quem sabe, canta aí!
0: Quem sabe aí?
1: Diga! 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

0: Agora são 6 horas 59 minutos com 20 segundos. E a gente fica por aqui com a primeira parte do Bom Dia Oeste, logo após a transmissão do horário eleitoral gratuito, obrigatório. Nós voltaremos com o Bom Dia Oeste, edição deste sábado, 12 de setembro de 2026.
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0: Claudinho do Futebol, 70-40. Levi Rioski, 70-22. Daiane Américo, 70-12. Claudinho do Futebol, 70-40.
1: 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Atenção para o top de 5 segundos para o encerramento da rede.

0: 7:26.
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0: Bom dia, estamos de retorno com o seu Bom Dia Oeste, deste sábado 12 de setembro de 2026, após a transmissão do horário eleitoral gratuito para todas as rádios do Brasil, neste horário, né? E a partir de agora nós retornamos aqui ao estúdio da 97.9, Rádio Momento FM Xanxerê, Santa e Bela Catarina. 14 graus de temperatura aqui no centro de Xanxerê, 98% de umidade relativa do ar, hein? É uma melhor que a outra, junto com você. 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Em todos os momentos. Nós somos muito mais você.

0: fala.
1: Zezé de Camargo e Luciano. Aqui na sequência, na programação da Rádio Que Emoção, o tempo todo em Mentes, Mentes, Mentes também. Fechando assim mais meia hora de programação, 97.9, 91237132. 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
1: Bom Dia Oeste. Estamos de volta, de retorno na programação 97.9. Manhã de sábado, um sábado especial, um sábado abençoado pelo Papai do Céu para mim, para você, para todos nós, meus amigos e amigas. Vamos juntos na Rádio Que é Emoção o tempo todo. Estamos com você 24 horas. Ao vivo também no www.momentofm.com.br. E eu quero ir para o WhatsApp da Momento FM, 91237132. Bom dia, bom dia, bom dia, bom dia.
2: Fala, meu amigo Jocely Luiz,
1: bom dia. Bom dia.
2: Aqui ouvindo a Momento FM nessa manhã maravilhosa. Eu queria fazer um pedido para ti.
1: Um pedido, seu Antônio.
2: Se pudesse rodar uma música especial aqui. Em homenagem a você e todos os teus amigos palmeirenses,
1: colocar
2: aí a música do Flamengo. Segue o líder, meu querido.
1: Aproveita, aproveita que é só uma rodada no máximo, rapaz do céu. E eles estão atrás do meu time Palmeiras o campeonato inteiro, né? E nós é só alegria, é só festa. E aí eles chegam devagarinho, se aproximam, né? É uma chance pra vocês também, pra ter uma competição mais salutar, né? Calma, calma, calma, seu Antônio Cirino, eu vou te contar, né? Abraço, meu querido, esses torcedores do Flamengo, eu vou te contar, né? Deixa pra nós. 7h35 da manhã. Essa letra é linda demais. Deus é tão bom em todo tempo, em todos os momentos do seu dia. Você já agradeceu hoje? Já?

0: tempo. Tempo não espera ninguém. Esse é o nosso tempo.
1: Tem uma paz.
0: Ah.
1: Tem uma paz que a gente só encontra quando a gente busca lá no fundo do coração.
0: Realmente, hein, Michel? Ah.
1: Lá no fundo do coração.
0: No mais íntimo, hein? Michel Teló, o tempo não espera ninguém. 7:42, 7:42 da matina.

0: uma das canções, um dos clássicos. Essa é a versão do Daniel. Fechando mais uma sequência de músicas. O tempo passa, o tempo voa, hein? Rapaz do céu. E no sinal da hora eu confirmo com você.
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0: 7h45 da matina.
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0: Estamos de retorno com você aqui na programação 97.9. E agora, meus amigos, você que quem sabe não conseguiu pegar na primeira sequência de informações aqui, eu quero destacar também informações em relação à nossa querida previsão do tempo. Deixa eu só programar minha vinheta aqui, que pulou agora, que passa sem problemas algum, né? Muito bem, 7:48, 7:48, bom dia Xanxerê, bom dia região oeste de Santa e Bela Catarina. Agora sim, é hora de nós mantermos contato com ele para trazer os destaques e as informações da previsão do tempo. Afinal, né, já chegamos no final de semana, né, meu amigo Peter Scheuer, e eu quero saber de você, quais são os destaques para a previsão do tempo, né, neste sabadão. É, quais serão os destaques também? Deixa eu só dar uma conectada aqui. Tivemos aí uma madrugada um pouco bem tranquila, eu diria assim, né? Diferente da outra, tivemos bastante pancadas de chuva isoladas aqui na nossa região, né? E os termômetros também durante o dia permanecem em elevação, mas quem nos conta os detalhes e as informações é ele, Peter Scheuer. Bom dia!
1: Bom dia! A frente fria se afasta e o tempo melhora gradativamente em todas as regiões. Ainda tem uma chance pequena de algum chuvisco ou alguma garoa isolada, mas a maior parte do período é relativamente estável, com tempo mais seco. Então vai seguindo com variação de nuvens, tempo mais seco, algum chuvisco, alguma chuva rápida em um outro bairro aí da cidade. E provável que no final da tarde e noite a condição de chuva aumente um pouco mais por conta da aproximação de uma baixa pressão. Mas ainda assim é chuva pouco volumosa, tá bom? Então hoje, se tiver alguma chuva, assim é de fraca intensidade e pouco volumosa. A tendência é que nós tenhamos um domingo aproveitável, com tempo mais seco e com temperaturas mais amenas. Friozinho pela manhã, confortável durante a tarde e pontualmente pancadas passageiras isoladas podem voltar a acontecer, principalmente à tarde e à noite. Na segunda, terça, nublado, intercalando com boas aberturas de sol e com chuvas passageiras isoladas, principalmente na segunda. Na quarta, quinta, tempo bom, tempo firme, frio de manhã agradável à tarde, temperaturas mínimas que devem oscilar entre seus 8 graus, 7 graus, tanto ali na terça quanto na quarta-feira. Na quarta para quinta-feira, quem sabe, hein, uns 5, 8 graus. Peter Scheuer, meteorologista, com a previsão do tempo.
0: Ok, Peter, obrigado, né, nos trazendo informações aí da previsão do tempo para este sábado aqui na área da Avenida La Salle. Nós estamos estudando o Momento FM com 14 graus e 8 décimos. É a temperatura neste momento.
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Aí foi que o baile melhorou. E vai ficar melhor ainda a programação. O Momento FM 97.9. 7:58, 7:58. Gente, um forte abraço a todos vocês. Obrigado de coração pelo carinho da audiência e companhia em mais um Bom Dia Oeste. Vem aí Dinamaris Ganzerla trazendo alegria e descontração na programação 97.9. Um abençoado, iluminado final de semana para mim, para você, para todos nós. Que o Papai do Céu nos abençoe e nos proteja. Momento FM, emoção o tempo todo. Tchau. Beijo.

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1: Oiê! Bom dia, bom dia, bom dia! Cheguei, coração. E aí, tá tudo bem? Tá tudo certo? Tudo top, maravilhoso, sensacional? Pois bem, muito bom dia! Bom dia, bom dia, bom dia! Cheguei pra te fazer companhia nessa manhã gostosinha de sábado na capital do milho. E aí, meu povo lindo, meu povo querido, maravilhoso de Xanxireita da nossa região. Alô, você que acompanha a gente nos nossos 30 mil watts de potência. Como é que você tá? Tudo bem? Tudo certo? Tô tranquilo, tô de boa, maravilhoso, sensacional? Sim, Dina! Ainda não? Ainda não? Então bora dar uma melhoradinha nisso aí. Bora que bora, aumenta o volume. Porque por aqui tem uma seleção de músicas caprichadas, pensadas em você e pra você, com muito sucesso, muita música bacana, muita música legal. É só você participar com a gente por aqui. E tá valendo, claro, aquele presente mais que especial. Você sabe que a rádio que mais dá prêmios é, são 30 mil watts de potência, são quase 18 anos de história. Ó, a gente já tá podendo tirar a carta. Tamo quase maior de idade. Pois bem, estamos por aqui pra fazer companhia pra você. E a rádio que mais dá prêmios é a rádio que mais dá presentes especiais para você. É a rádio que presenteia você com muita música boa, com muita alegria, com muita energia positiva e ainda com aquele bando de presente bacana, aquele bando de presente legal. Hoje, sabadão, né? Final de semana, você já sabe que tem aquele kit churrasco maravilhoso de presente do Mercado Vitória pra você, então é só mandar seu recadinho pra cá e compartilhar aquilo que você está fazendo, o seu chimarrão, o seu café da manhã, se tá trabalhando, se tá de boa, manda seu recadinho pra cá que eu tô esperando, 991237132, tá valendo um kit churrasco do Mercado Vitória de presente pra você.
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dá lá. Essa música aqui é quando pedem pra mim, ô Dina, onde é que tá a Camila? Eu posso realmente responder isso. Talvez esteja em Jaraguá, Joinville, Blumenau, tá lá, por lá de lá. Talvez esteja em Itapuá, navegando, esteja indo lá por Ascurra, Ibirama, por lá de lá. Tá sempre lá de lá. Terceira dimensão lá por Santa Catarina. Pra fechar mais uma sequência de sucesso, só a nossa primeira sequência do nosso sábado show por aqui. Bora participar, tá valendo aquele combo churrasco mais que delicioso pra você.

0: Agora 8h14, bom dia.
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Oiê, bom dia, bom dia, bom dia, bom dia. Gente, eu tô cheia de saudade de vocês, viu? Vocês não estão aí me ouvindo, não? Então, né? Então que eu sei. Bora mandar aquele bom dia caprichado pra cá, mandar aquele oizinho. Aproveita e já me diz o seu nome completo, que a gente já coloca você aqui no sorteio pra você faturar um kit churrasco completo de presente do Mercado Vitória. Então vem participar com a gente, manda seu recadinho pra cá no 99123-7132, 99123-7132. Já me manda foto do seu chimarrão, que eu te mando foto do meu. Acabei de fazer, tá lindo, gostoso demais. Vou lá no Instagram também postar uma foto dele. Inclusive, se você não segue a Momento FM no Instagram ainda, vai lá e segue. Momento FM Chanchere, tem um monte de coisa bacana acontecendo por lá todos os dias. Tem sorteios, tem umas palhaçadas que a gente faz por aqui pra você dar uma risada. Tem informação, também tem algumas curiosidades sobre música. Então dá uma passadinha lá no Instagram da Momento FM. 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Oi, Gina, bom dia. Já estou na escuta. Me coloca no sorteio desse kit. É minha querida Rosilei Raimundi. Que o Espírito Santo de Deus te abençoe, te guarde, te ilumine e te proteja. Amém! Bora tomar um café? Mais um café caprichado demais da conta? Um ovinho com salame e queijo, uma polentinha, uma sapecadinha. Meu querido amigo Taturana, ele mesmo, Juarez Lorenzão, tá sintonizado com a gente. Beijo, bom dia. Alô, Leandro, também tá participando do sorteio por aqui. Oi, Paulo Sérgio, bom dia pra você, bom dia pra Bom Jesus também por aqui. Minha querida Marli, Marli Libardoni, do bairro dos Esportes, tá participando do sorteio por aqui. Tá pedindo um musical, JM, disse que hoje ela vai pro Rama. Hoje ela vai. Vai dançar todas elas. Vou colocar no ar pra vocês já já, tá bom, querida? Tá sintonizado? Mandou foto do chimarrão bonitinho, top, sensacional, com as florzinhas em cima. Aí sim, beijo pra você, tá bom, minha querida?

Caneta Musical, já tem minha amiga e a namorada que sumiu no pedido ouvinte. Pede a sua também, manda seu recado pra cá e diz pra gente qual a canção que você quer ouvir. Oi, Dina, bom dia. Aqui é Claudeciro Zanella, quero participar do sorteio do churrasco e pedir a morena do carro vermelho. Ainda não encontraram essa dita? Hein? E a morena misteriosa, acharam já? Tá desse jeito, meu Deus do céu. Beijo, bom dia!

carro, São Francisco e a Morena do Carro Vermelho. Pra fechar mais uma beijoca especial pro Edelvan, pra ele, pro Paulo e pra toda a equipe da Marafim. 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

0: 8:30, bom dia.
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0: dia, meu coração. Tudo bem com você? Me conta, me diga, me manda aquele alô caprichado pra cá. Vai, me diga. Me dê um bom dia. Bom dia, meu coração. Tudo bem com você?
1: Escuta aqui que eu tô me ouvindo no retorno.
0: Me manda aquele alô caprichado.
1: Não, aí eu coloco você pra me ouvir, ou você ouve eu duas vezes. Pronto. Agora sim, que eu tinha colocado ali pra ver se tá funcionando tudo certinho. Tá, né? Tá funcionando. Então agora sim, agora tá tudo certo. Bora, bom dia.
2: Oi, bom dia, Dina. Tudo bem, querida? Tudo bem? Aqui é o José de Andrade. Queria aí mandar um alô aí pro pessoal aí, pra todo o povão que tá na escuta aqui, que nem eu, com o Radinho no 12. E pedir uma música com Cristi e Ralf, Olhos de Luar, se for atendido, você pode botar pra mim aí. E põe no sorteio do churrasco aí do Mercado Vitória.
1: Mas com toda certeza.
2: Moro aqui no Bar Castelo Branco.
1: Ah.
2: Mas tudo bem. Um abraço, tudo de bom, minha querida.
1: Valeu, meu querido. Você quer ouvir então a história do Tião? O Tião era um mulato pobre, alegre, destemido. Vamos ouvir com toda certeza. Que assim, ó, pediu, ouviu. Não vai ficar sem ouvir a moda aqui, quer não. Das vezes demora um pouquinho, né? Demora um pouquinho, porque não dá pra mim tocar duas modas ao mesmo tempo, mas tá valendo. Alô, Sueli Braga, minha linda. Não tá um sol maravilhoso? Não tá um sol sensacional? Hoje é dia de colocar tudo pra fora, né? Meu Deus do céu, é roupa, é calçado, é roupa de cama, é dia de lavar as toalhas. Mamãezinha, que choveu, hein? Deus mandou água. Mandou água pra nós, mas tá valendo, tá tudo certo. Oi, Cíntia, bom dia.
3: Bom dia, Dina, tudo bem? Saudade de você.
1: Nem
3: aqui
1: me diga.
3: Nobre.
1: Segunda-feira eu volto.
3: Tô hoje trabalhando aqui no econômico, vamos que vamos. Só até meio-dia, tá ótimo hoje, tá bom?
1: Tá bom.
3: Vamos tocar uma música bem animada aí,
1: tá,
3: pra gente animar um pouco mais, pra ver se esse sol aparece.
1: Ele tá aí, né?
3: Tudo
1: aí
3: de bom, um ótimo sábado.
1: Obrigada, pra ti também, coisa linda.
3: Que Deus abençoe vocês todos aí. Um abração, tchau, tchau.
1: Abraço, ó, sabadão que vem, nós que estamos lá no Econômico, né? Eu, Cris e a nossa galera estamos lá com mais uma edição do Econômico Atacadão no próximo sábado. Próximo sabadão nós vamos estar por lá. Você tá hoje preparando o terreno e nós vamos lá depois, tá bom? É, amanhã nós vai, amanhã. Um beijo pro Gilson, ele e o Otávio, pra provavelmente, né? Estão indo pra Chapecó, porque hoje é dia de treino, né? Do nosso goleiro. Tamo indo, né? 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Oi, Dina, bom dia, aqui é a Francanani, quero participar do sorteio do kit churrasco do Mercado Vitória. Oi, Dina, bom dia, que bom escutar você. Manda um abraço pro esposo Sérgio. Sérgio tá de aniversário hoje. Ai, que foto linda dos dois. Tá de aniversário, menino, então. Meu querido amigo Sérgio Lorenzon, o maridão da Barizete. Tá de aniversário hoje. Parabéns pra você, que Deus te abençoe, te guarde, te ilumine. Tipo, tudo de mais especial nessa sua vida, tá bom? E ela tá lá na CL Imóveis com rádio garradinho com a gente. Beijo, bom dia. Oi, Caixa d'Água. Beijo, bom dia pra você. Também tá sintonizado por aqui. Vamos ouvir a história do Tião? Tião era um mulato forte, alegre, destemido. E aí se apaixonou pela filha do patrão. Na verdade, a filha do patrão se apaixonou por ele também. E a história você vai ouvir agora.

0: Você é meu amigo, não é?
1: Mas claro que sou.
0: Isso me falou antes, rapaz.
1: Ah, você não me perguntou?
2: A mulherada tá cada vez dando mais trabalho, hein?
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2: Oiê, bom dia, 15 para as 9, tô esperando sua mensagem, bora, vem comigo.
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2: 14 para as 9.
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0: Nosso sábado show no ar pra você na programação Delícia do seu rádio, Lô Trevelino. Tá com a gente, tá sintonizado. Beijo, bom dia.
1: Bom dia, Dina.
0: Bom dia, Leuri.
1: Barbosa, guia do Bairro do Esporte. E foi um sorteio do Tito Churrasco Mercado aí, Vitória.
0: Já tá participando.
1: Um abraço.
0: Aquele abraço.
1: Tá com o voador, Bruninho, que tua escolha.
0: Valeu, guri. Alô, Anderson também tá com a gente, pedindo Eduardo Costa também por aqui. Aquele abraço. Oiê, bom dia.
2: Bom dia, Dina, tudo
0: bom
2: bem?
0: Bom dia.
2: Eu sou a Marisa, do Parque Nossa Senhora de Lourdes.
0: Como é que você tá, coisa querida?
2: E eu queria participar do sorteio do churrasco e pedir uma música. Eu duvido. E oferecer para o meu esposo Jorge.
0: Vou tocar daqui a pouquinho. Um beijo pra você, daqui a pouquinho eu vou tocar, tá bom? Deixa pra mim, fica aí. Não desgruda, não deslarga.
3: Bom dia, Dina.
0: Bom dia. Eu tô muito bem, e você?
3: Eu queria participar do sorteio ali do churrasco.
0: Aham.
3: Faz uma música bem bonita. E se for atendida, agradeço, meu. Muito obrigada. Tchau,
0: muito
3: tchau.
0: Bem, um beijo pra você. Tem mais. Oi, Dina, bom dia. Aqui é o Luiz de Entre Rios. Toca a música do São Francisco, pode ser qualquer uma. Vou tocar já, tá bom? Tamo aí no Pega de Plantão e ouvindo a momento. Olha lá, ó. Com a rádio sintonizada em 97.9. É bom demais. Beijo, bom dia. Fala, Moreira. Como é que você tá, meu querido? Saudade da turma toda. E aí? Os três bem? Tudo certo, tudo bem? Daquele jeito sensacional, maravilhoso? Abraço. Oi, bom dia.
4: Bom dia, meu nome é John William Schwartz, moro no Patinete do Dani. Eu quero participar do sorteio do Kit Churrasco do Mercado Vitória.
0: Tá participando, lindo, beijo. Oi, Dina, eu quero participar do sorteio, me coloque nessa urna aí, ó, o Sebastião Valendorf também tá com a gente por aqui, um abraço. Oi, Selo.
5: Oi, bom dia, Dina,
0: bom
5: tudo
0: dia,
5: bem?
0: Bom dia, tudo bem.
5: Quero participar do sorteio do churrasco do Mercado Vitória. Gostaria de ouvir a música com os Monarcas, O Vento.
0: O Vento,
5: para todos que estão ouvindo. Momento FM, emoção o tempo todo.
0: Aí sim, beijo bom dia. Escutou que eu ronquei a cuia? Escutou? Escutou? Pera. Agora não roncou a bonita. Aí, ó, pronto. Terminamos. Encha pra mim mais uma. Encha. A Cela, inclusive, mandou uma foto do mate dela, coisa mais linda. Oi, Dina, bom dia. Quero participar do sorteio. Belonilda Alves, abraço pra você. Ele chegou. Bom dia, pessoal. Calma, calma, se acalmem. Sem gritos, sem alvoroços, sem desmaios. Ele chegou. Único, original, exclusivo que Deus fez de igual forma fora, Maurício Malinsky. Deus do céu. Tá sintonizado também com a gente. Mandou uma volta do chimarrãozinho, também tá agarrado. Tá sintonizado, plugado e me fazendo companhia nessa manhã delícia de sábado.
6: Bom dia, Dina.
0: Bom dia.
6: Quero participar do sorteio do churrasco. Deus abençoe seu dia. É isso aí, gaúcho, tem que roncar a cuia. É a Solange.
0: Você viu? Ronquei a cuia, viu? Cheguei aqui, a primeira coisa que eu fiz foi lá colocar água esquentar pra tomar meu mate, né? Precisa, né? O combustível. Senão o sangue não corre no couro. Não adianta, não tem jeito. Bora, vem participar com a gente. Manda seu recado. 991237132. Bom dia, bom dia, bom dia. Quando o amor é de dentro pra fora, lá das antigas. João Paulo e Daniel.

0: coisinha bela.
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0: Oi, bom dia, 9 em ponto.
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0: 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aqui, pra fazer você sorrir, pra fazer você feliz, pra fazer você dançar, pra fazer você curtir, cantar junto com a gente, pra te dar presente. 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Um beijo pra gurizada lá no TRR Civieiro. Estão sintonizados com a gente. A Andréia e a galerinha toda por lá estão lá no escritório, tomando um chimarrãozinho, organizando as cargas da semana, né? Alô, Chuco! Aquele abraço pra você. Abraço pra você e toda a equipe lá do Transportes e também lá do Posto Civieiro. Estão sempre sintonizados, garradinhos com a gente. Beijo pra Mari também, que tá em casa, né? Tá em casa. O que vamos fazer hoje de noite, hein? Nós podia, né? Hoje dá. Hoje não vamos trabalhar até as tardes pra caramba. Eu posso até fazer uma cuca pra ficar pronta enquanto vocês chegarem. Não, é que as meninas vieram lá em casa antes de ontem. Eu fui testar. Vou contar pra vocês, né, que eu gosto de prosear. Fui testar uma receita de uma cuca. Mas daí demorou a crescer que tava frio. Elas foram embora sem provar a cuca. Aí ficou boa. De um tanto. Não, matei a pau. Ficou sensacional. Aí ontem eu tava inspirada, fiz pão recheado, fiz pão normal, essas coisas todas. Coisa de dona de casa, né? Coisa de mãe, dona de casa, essas coisas aradas todas, né? É, o Pedro já consumiu com metade do pão também já, né? Sinal que ficou bom, tivesse ficado ruim, tava tudo lá ainda.
1: Bom dia, Dina.
0: Bom dia.
1: Eu queria participar do sorteio do churrasco.
0: Ah.
1: Tá com uma... bem apaixonada pra nós.
0: Eu acho
1: que é um no teu programa. Agradeço por atendido, Ana Alice Moreira, sou Romeira. Um ótimo final de semana pra ti.
0: Pra ti também, beijo, bom dia.
1: Bom dia, Dina.
0: Oi.
1: Sou Anália Bolseira. Que temos um sábado abençoado por Deus, viu, Dina? Quero homenagear a minha filhota, Adriele Bolseira, que está de aniversário amanhã. Ela trabalha na Pitol, Dina. Manda uma música bem bonita pra ela estar trabalhando hoje.
0: Muito bem, beijo, bom dia.
2: Bom dia, Dina, tudo
0: bom
2: bem?
0: Bom dia!
2: Queria participar ali do kit churrasco do Mercado Vitória.
0: Já tá.
2: E não sou o tempo todo. Meu nome é Clorinda Fábio, aqui do Jardim Tarumã.
0: Um beijo pra
2: você.
0: Se
2: for atendida, agradeço, meu. Muito obrigado.
0: Aí sim! Ó, Maurício Malins, que hoje tá de folga, disse que não vai fazer nada, não vai carregar coisa, não vai. Palida do agro, essas coisas todas, daí ele só tem lá um meio metro de brita pra puxar. Mas é pouca coisa, homem. Soubesse que nós tivemos 15 metros de brita aqui na rádio pra puxar. Puxamos quanto? Nada, né? Que pegamos uma carretinha, né? Pelo amor de Deus. Daí tá ele lá. Isso aí. Tem que trabalhar mesmo. Tem que trabalhar. Enquanto descansa, essa sim. Hoje você fez jus ao ditado, que enquanto descansa, puxa pedra.
3: Bom dia, amiga.
0: Bom dia.
3: Aqui é o Vanturista de Xaxim, Vila Diadema.
0: Alô, meu povo lindo.
3: Eu queria participar do sorteio.
0: Já tá participando, querido. Aquele abraço pra você. Povo maravilhoso lá da Vila Diadema. Povo querido especial. Um abraço pra si. É, pra si. A si mora lá na Vila Diadema. Um abraço pra ela, pra família da Costa lá. Lá tem bastante Camargo também, né? É, nas minhas antigas, nós vivíamos empolerados naquela Vila Diadema lá. Aquele abraço a todo o povo querido de lá. Oi, Dina, quero participar do sorteio do kit churrasco do Mercado Vitória. Elodir José, abraço pra você, tá pedindo apartamento 104.
4: Bom dia, Dina.
0: Oi, amor.
4: É a Melina Malinsky.
0: Ah.
4: Eu queria que tu tocasse a...
0: O quê,
4: a música da Ana Castela, olha onde eu tô, tá?
0: Tá.
4: Se tu me atender, agradeço.
0: Ah.
4: Beijo.
0: Um beijo. Qual é a possibilidade da minha vida de eu não tocar uma música pra você, menina? Ó, eu posso estar num programa gospel, que se você me pedir Ana Castela, eu vou tocar pra você, meu amor. Mas não, ó, eu vou nem falar mais nada agora, só vou apertar o play.

0: Muito bom dia para você, agora 9:17.
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0: Emoção, alegria, energia positiva o tempo todo, meu coração. Bom dia pra você, um ótimo, lindo, abençoado sábado, carregado de muita, muita coisa gostosa pra você. Bom dia, Dina. Bom dia. Toca a música do Pérola Negra duas vezes. Você me coloca no sorteio do kit churrasco do Mercado Vitória. Tenha abençoado sábado. Moro no bairro Vista Alegre. A Fabiana do Carmo com a gente. Beijo, bom dia. Pera. Aqui.
1: Ana da Campina Nutrição Animal.
0: Diga, então, fale comigo.
1: Suzana.
0: Gurizada do push da paçoca.
1: Ir fazer uma coleta.
0: Ah, uma coleta?
1: Do
0: quê?
1: De ração.
0: Ah.
1: E logo depois, me diga onde eu volto e eu estamos indo e ouvindo o momento aqui.
0: Então bora, que eu vou junto.
1: Toca aí pra nós, Morena Perigosa, com
0: o
1: Eduardo Sampaio.
0: Toco.
1: Oferecendo pra Suzana.
0: Beleza, então tá dado o recado. Deixa eu contar uma coisa pra vocês. Tem uma coisa que eu gosto nessa minha vida, é de uma gabina, viu? Se tem uma coisa que eu gosto nessa minha vida, é de uma gabina. Então, se vocês estão indo, estão me levando junto, aí eu ganhei a vida, né? Aí sim, top demais da conta. Beijo, bom dia! Mas quem tá comigo? Oi, Dina, bom dia! Hoje eu quero mandar música pra todos os meus irmãos que fizeram aniversário ontem, são trigêmeos! Nossa Senhora! Olha que coisa mais top, sensacional! O Gelson, o Jackson e o Jonas! Aí, que maravilha! Que legal, trigêmeos, né? Aí é bom demais! É a Jô! A Jô tá comigo lá em Linha das Palmeiras, Chavantina. Ô, Jô, um beijo pra você, saudade, viu? Beijo, aquela que tem mãos de fada, faz doces maravilhosos. Nossa, faz uns bolos lindos demais da conta, uns ovos de Páscoa. E salgado, então, meu Deus do céu, tanto de coisa gostosa que essa mulher faz, não tem nem base. Uma beijoca pra você. Ela tá sintonizada com a gente lá na Linha das Palmeiras, lá em Chavantina. E aí ela disse assim, ó, mandei recado agora pros meus irmãos, pra eles ligar o rádio que você vai mandar parabéns pra eles, então. Parabéns pro Gelson, o Jackson e o Jonas, que fizeram aniversário ontem, então hoje é o primeiro dia de um novo ciclo. Parabéns pra vocês, tá bom, queridos? Deus abençoe, guarde e ilumine. E hoje a cunhada Sil também tá de aniversário, mas a família toda em festa. Parabéns então a todos vocês. Papai do céu, guarde, ilumine, abençoe. Muita paz, saúde, felicidade, sucesso, dinheiro no bolso, amor no coração e tudo de mais especial na vida de todos vocês, tá bom? Feliz aniversário.
2: Bom dia, Dina. Me
0: bom dia.
2: Toca uma da Ana Castela aí, eu ofereço aí pra minha filhota Luísa.
0: Uh-huh.
2: Que eu amo muito, curto muito ela. E pode ser qualquer uma aí da Ana Castela.
0: Tá bem.
2: E também fez pra minha esposa Leonice, aí toda a programação. E dizer que eu amo muito ela. Beleza?
0: Beleza.
2: Ô, potência.
0: Ô, potência. Aí é bom de ouvir. Oi, bom dia.
3: Bom dia, bom dia, Dina.
0: Como é que você tá?
3: Aqui é a Eliane do Em Chamas. Toca uma música bem bonita. A gente tá aqui preparando aquela deliciosa feijoada pro almoço do meio-dia.
0: Ó ele, enchão minha boca d'água, porque é gostoso demais, hein? É gostoso demais. Ô, dona Lídia tá me ouvindo lá em casa. Ô, dona Lídia, faz só um arrozinho? É, e alguma coisa pro Pedro que eu vou passar lá na Eliane e pegar uma marmita de feijoada pra nós hoje. Pode ser? Então tá bom. Ô, Eliane, eu saí daqui meio-dia, aí eu vou passar e pegar uma marmita pra levar pra casa. Não tem. Tá decidido. É gostoso demais. Abraço especial a toda a equipe maravilhosa lá do Em Chamas. Tem um almoço delicioso todo dia. Ai, os lanches, então. Oi, ele. Olha o poder do Em Chamas na minha vida. Tô falando e enchendo a boca d'água. Ela tem uns lanches maravilhosos, umas porções. Ai, ai, ai, tá começando a me dar fome. Deixa eu mudar de assunto.
4: Bom dia, Dina.
0: Bom dia.
4: Chalvisque, aqui do bairro Vila César. Gostaria de participar do sorteio do churrasco do Mercado Vitória.
0: Uhum.
4: Se for atendida, agradeço.
0: Muito bem, beijinho pra você. Tem mais. Oi, bom dia.
5: Bom dia, Dina.
0: Bom
5: tudo
0: dia.
5: Certo? Tranquilo? Daniel
0: tudo
5: Pereira
0: ótimo.
5: Por aqui. Resolveu trabalhar no
0: Você
5: sábado,
0: viu?
5: Dina. Depois dessa chuvarada aí.
0: Choveu, hein, guri?
5: Brincadeira aí. Viu, Dina? Me põe no sorteio aí do Mercado Vitória aí. Do churrasco do Mercado Vitória, se for possível, tá?
0: Já
5: e toca
0: tá lá.
5: Uma música aí pra mim, pode ser qualquer uma do Traia Véia aí, só pra curtir.
0: Tá bom.
5: Tamo sempre ligado no 12 aí na oficina, Cê. Não tiver ligada a momento.
0: Não funciona,
5: aí,
0: né?
5: Trabalha,
0: não dá
5: tá
0: pra trabalhar, né?
5: Valeu.
0: Só aí. Já tá, eles nem colaram o botão do rádio, eles soldaram pra garantir, né? Diz que tá soldado pra garantir que se der um vento não sai da sintonia lá, porque não tem como trabalhar sem ouvir o Momento FM. Aí é outro naipe, aí é outro nível, né?
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0: cada um mora no seu canto, mas nós queríamos mesmo era morar tudo junto, aquelas coisas todas. 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Bom dia. Eu já volto, fica aí, é rapidinho. Não, nem chora de saudade, tô falando pra você. É pai bola. Ai, que sol lindo! Muito bom dia pra você, agora 28, faltando pras 10.
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4: O tempo todo. Bom dia. Bom dia. Aquele de sempre. Bom dia, bom dia, bom dia. Como é bom saber que você tá aí do outro lado do rádio, me dando a honra, o prazer da sua audiência. É bom demais saber que você tem de entre todas, todas as opções, sintoniza em 97.9. O coração fica, ó, quentinho, feliz demais da conta. Eu amo demais esse meu trabalho e Deus é bom demais comigo. Alô, meu querido Luiz Segueto, tá sintonizado com a gente também, participando do sorteio. Beijo, bom dia. Ó, meu Deus do céu. Ô, Dina, convocando o pessoal do Janho do Banhado para virem me ajudar a espalhar essa brita. De A a Z e de 0 a 100 para não esquecer de ninguém. Alô, Janho! Ô, povo! Ô, estavam com planos para hoje? Desfaçam os planos. É para ir lá ajudar o Malinzi que ia puxar a brita. É para ir, ele não tá convidando, ele tá convocando. Quem não for, depois vai sofrer as consequências e eu não me responsabilizo por isso.
5: Bom dia, Dina.
4: Bom dia, tudo bem?
5: Eu queria participar do sorteio do Mercado Vitória. Eu queria que você rodasse com a música do Fuscão Preto.
4: Fuscão Preto! Vamos tocar daqui a pouquinho. Aí, pera lá, que veio o áudio da Carla. Deixa eu respirar fundo. Porque assim, o áudio veio do celular da Carla, mas duvido que é ela. Vocês estão prontos? Então, eu me preparei também. Pera lá.
6: Oi, Dina, você é muito linda. Um beijo, tchau.
4: E mais o quê?
6: Ô, Dina, eu tô aqui fazendo um bolo.
4: Eu não aguento essa menina. Ah, meu Deus do céu, vou até colocar de novo. Pera.
6: Oi, Dina, você é muito linda. Um beijo, tchau.
4: Um beijo, meu amor, linda é você.
6: Ô, Dina, eu tô aqui fazendo um bolo.
4: Presta atenção nisso. E se ela falou que tá fazendo um bolo, ela tá fazendo um bolo. Vocês não têm base do que é essa guria. Pelo amor de Deus, olha, eu chego de ficar toda desnorteada. A minha pressão sobe, meu coração acelera. É amor demais da conta, Antonella. Um beijo pra você, coisa linda do meu coração. Tá lá fazendo um bolo. Se você for lá no restaurante do Sassá hoje, provavelmente você vai comer um bolo que a Antonella fez, entendeu? Porque ela é desse jeito mesmo. Ela ajuda a mamãe Carla, ela ajuda a avó Ede, ela ajuda o vô Sassá. Ela é desse jeito mesmo, maravilhosa do meu coração. Beijo! Beijo pra família toda lá do restaurante do Sassá, lá em Bom Jesus, sempre com a gente.
7: Bom dia, Dina. Meu nome é Dina Sipni. Quero participar do sorteio do churrasco do supermercado Vitória.
4: Muito bem, aquele abraço. Oi, Dina, bom dia. Manda um alô aí, que eu tava era com saudade de você. Quem que é? O Edson lá da FEMI. Aquele abraço. Tá sintonizado com a gente também. Tá lá o Edson. O Edson da FEMI disse que tá sem o zap, homem. O que aconteceu? Estragou o telefone? Mas logo arruma. Logo arruma. Aquele abraço, tá bom, guri? Oi, Dina, bom dia. Que saudade de ouvir você. Ó, a partir de segunda-feira eu tô de volta. A partir de segunda-feira a gente coloca tudo em ordem, tudo bonitinho. Vou estar por aqui todas as manhãs a partir das 8h30, depois do nosso Momento Notícia, pra te fazer companhia e pro meu coração também voltar a ficar mais feliz, né? Eu sei que eu fiquei uns dias afastado, que eu tô fazendo uns negócios assim, que umas coisas erradas, que a minha pressão tá muito alta, né? Tô com a pressão alta, gente, vê se pode. É, começa a ficar velho, começa a aparecer essas coisas, né? É, aparentemente vai começar a dar reumatismo, né? Essas coisas, lordose, essas coisas de velho, começou a dar. E aí começou a subir minha pressão, tava com a pressão alta. E eu fiquei um tempinho longe pra dar uma sossegadinha, uma descansada, né? E eu tô achando que esse problema, né? Essa minha alteração na minha pressão é porque eu tô muito longe de vocês. Então, a partir de segunda-feira, às 8h30 da manhã, vou estar por aqui para comandar o Mix Manhã, para fazer aquilo que eu fui contratado para fazer, né? E aí, acho que eu vou melhorar. Eu acho que eu vou. É a Lid que tá com a gente. Beijo, Lid! Eu quase fui lá ontem, mas daí quando eu vi era muito tarde. Tem que ir lá comprar ovo. Um beijo pra Lid, que tá sintonizado com a gente. Pediu corpo e alma, ritmo caliente. Eu vou tocar.

0: Cá pra você, tá bom? Já, já. Beijinho. Mas quem tá comigo? Oi, Perna! O Perna tá sintonizado. Ó, Dina, estamos aí sempre na escuta. Toca uma de bandinha caprichada. Bom Jesus é o palco pra carregar as penosas. Trabalhando no sábado, pesada. Mas que judeira. Abraço especial pra todo meu povo, querido. Lá do puxo das penosas, da galera lá da Poderosa de Abelardo Luz. Lá da Aurora, né? Um beijo pro Perna, pra Márcia e pra toda a galera das caixas cor de laranja. Que saudade de vocês, né, meu povo? Mas também, né? Nós só trabalhamos. A Eduarda, que a mente também tá com a gente sintonizada, tá participando do sorteio também, tá bom, linda? Beijinho pra você. Aliás, que foto maravilhosa que você colocou nesse seu WhatsApp. E um beijo pra você, tá bom? O Leandro Lopes também tá por aqui participando. Beijo, bom dia. Tem mais. Ó, quem tá comigo. Vai fazer um convite bem top pra você, ó. Presta atenção.
1: Bom dia, Dina. 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
0: 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Oi, Dina, aqui é Vanir Santin, quero participar do sorteio abençoado dia pra você, pra nós, minha linda, beijoca. Oi, Ana Maria Menegoto também tá com a gente por aqui participando do sorteio, beijo, bom dia, bom dia, bom dia, bom dia, nossa, quanta participação. Ai, ai, ai, manda a sua também. Bem, tá valendo pra você aquele combo especial, aquele kit churrasco delicioso. Tem carne, tem linguiçinha, tem pão de alho, tem pão francês, tem farofa, tem pepino em conserva, até o carvão você ganha de presente do Mercado Vitória. Então bora participar com a gente, manda aquele bom dia caprichado pra cá. 991237132, no pedido do ouvinte.
2: Alô galera, aqui que está falando é o André do
0: Pérola Negra. Duas vezes você, lá das antigas do Pérola Negra.

pedido do ouvinte, a mulher perigosa. É. Quanto mais bonita, mais perigosa ela é. E se ela tiver uma aliancinha no dedo, então você fique longe dela. Que coisa. Teodoro Sampaio, pra fechar mais uma pra você. Eu volto já, rapidinha, pai bola.

0: Agora é 14, faltando para as 10. Bom dia, meu bem.
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0: Muito bom dia, bom dia, bom dia, bom dia.
1: Cadê a trilha, Dina? Onde é que tá? O que que dê?
0: Aqui, achou. Pronto. Bora, bora que bora. Deixa eu mandar mais beijos por aqui. Nossa, mamãezinha canta gente. Pera. Deixa eu vir aqui embaixo. Oh, pronto. Vou mandar mais um tiquinho de beijo, então.
2: Bom dia, Dina.
0: Bom dia.
2: Manda uma música aí pro pessoal, pros funcionários e clientes da Anjo Móveis. E
0: tá mandado.
2: Participar da... Manhã do churrasco.
0: Tá participando.
2: Vitória. Beijo, bom dia.
0: Beijo, bom dia, bom final de semana. Oi, Dina, me coloca no sorteio do Mercado Vitória. Salome Bordignon já tá participando, linda. Beijoca. Alô, Eliane. Oi, Dina, eu quero participar do sorteio. Manda música pro marido Luciano e pro filho Joaquim. Toca um Terceira Dimensão. Toco e já também. Beijoca. Alô, meu querido amigo Paulo Melo também tá sintonizado com a gente. Beijo, bom dia.
3: Oi, Dina.
0: Oi.
3: Eu sou Lisandro Ribeiro da Silva, aqui do bairro Leandro. Gostaria de participar do sorteio do churrasco do Mercado Vitória.
0: Aham.
3: E se for possível, toco a música aí com trio Parada Dura, um homem e duas mulheres.
0: Vamos tocar já.
3: Quero oferecer aí pra toda a minha família, parceiros de trabalho e do Arvoredo, e especialmente pra você da rádio.
0: Valeu, obrigado, aquele abraço.
4: Bom dia, Dina.
0: Bom
4: Tudo
0: dia.
4: Bem? Aqui é o Volmir do Vista Alegre.
0: Ah.
4: Queria participar do sorteio do churrasco do Mercado Vitória.
0: Aham. Tá participando, já, simples assim. Um homem e duas mulheres, o trio Parada Dura, vou colocar na sequência também. Essa aqui é a banda legal, regravou também, eu lembro. Oi, Dina, bom dia, eu tô bem, e você? É a Diana do Sofiati, também tá participando do sorteio, beijoca, bom dia. Oi, Dina, bom dia, me coloca nesse sorteio, a Silvia dos Santos também tá por aqui, beijo, bom dia. Mas quem?
5: Bom dia, Dina.
0: Bom dia.
5: É Veroni Martins aqui.
0: Veroni me mandou foto de uma flor aqui,
5: queria
0: a coisa mais linda.
5: Do kit churrasco do
0: Já tá participando.
5: Mercado Vitória.
0: Uhum.
5: E se eu ganhar amanhã, vou comemorar meus 36 anos de casado.
0: Ai, já, coisa boa.
5: E desejar um feliz final de semana a todos.
0: Aham. Uhum.
5: E tudo de bom.
0: Pra ti também, querida. Me mandou fotos aqui, ó, das flores. Flores lindas. Uma não lembro o nome. É, eu não lembro, mas a outra é uma orquídea maravilhosa. Tá florescido por aí. Coisa linda, né? Inclusive, agora eu posso me preparar que o povo vai me mandar foto de flor, né? Porque a primavera tá chegando. Dia 21 agora ela começa, né? Temos ainda mais 10 dias de inverno, 9 dias de inverno. E a última semana vai ser friozinha, né? Vai ser geladinha até o final esse inverno. E aí logo começa a primavera e vamos se preparar que o que vai vir de foto de flor...
6: E aí, Dina?
0: Bom
6: certo?
0: Dia! Como é que você
6: Coloca
0: tá,
6: meu nome nos sorteios aí do
0: Já
6: Mercado
0: está.
6: Vitória aí.
0: Uhum.
6: E roda uma música aí pra nós. Flores Vermelhas com Céu e Cantos.
0: Flores, rosas vermelhas, pode
6: Tudo
0: ser?
6: Tudo de bom pra você, bom fim de aí pra ti, toda essa galera
0: pra
6: que tá ligada.
0: Pra ti também, Cisô, aquele tchau, abraço, bom dia.
7: Oi, bom dia, tudo
0: bom
7: bem?
0: Bom dia. Feliz
7: Henriqueta e gostaria
0: Ai,
7: de participar
0: linda.
7: Do sorteio. Desejar um ótimo fim de semana para todos
0: uh-huh.
7: e para os ouvintes. E pedir a música Viva a Vida. Um beijo e um abraço, Dina.
0: Um beijo e um abraço bem apertado pra você também, coração. Oi, Dina, bom dia. Me coloca no sorteio do churrasco do Mercado Vitória. Eu quero ouvir a música dos atuais, Mississippi. Elaine Sequete, beijo, bom final de semana pra você também. Abraço para o Bernardo Ratti, que tá com a gente. Também o Dirceu Prestes, a galera toda lá no bairro Matinho. Oi, bom dia. Que dê? Açou.
8: Bom dia, Dina.
0: Bom dia, Rosa maravilhosa.
8: Aqui do centro. Quero concorrer churrasco do Mercado Vitória.
0: Ai,
8: agradeço
0: sim.
8: por atendida. Bom dia, bom trabalho.
0: Bom dia, beijo pra você. Ô, Dina, toca a Terceira Dimensão. É o Leandro de Oliveira que tá com a gente também. Vou colocando na sequência, tá? Devagarinho eu vou atendendo todo mundo. Um beijo pro meu bem, para meu amor. Um beijo pra Camila que tá sintonizada com a gente. Tá, né? Sintonizou na internet. Tá lá pros lados do litoral catarinense. Rumando para Lucas do Rio Verde. Vamos pra longe, então, meu bem. Um beijo pra você, produção divina, que papai do céu guarde, abençoe, ilumine cada centímetro rodadinho, tá bom? Vai com Deus, com cuidado e volta, porque tem gente esperando você por aqui. Ó, isso aqui vai especial pra ela, Grupo Momentos Inexplicável, inclusive hoje tem Grupo Momentos lá no Rama. Hoje tem Pop Sul, com Sucesso Palhaço. Também tem Musical JM e tem Grupo Momentos. Hoje é um baile pra ninguém botar defeito lá no Rama. É inexplicável tentar explicar o que eu sinto. 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

0: gente, ó, cheguei de cansar. Isso aqui é daquelas que a gente se acaba dançando. Eu esqueço agora que agora a gente tá bem, bem de frente, mais ainda pra rua. O povo vai passando aqui na Avenida La Salle e só vê a doida dançando aqui, que tem um vidrão gigante pra você olhar pra dentro. Pra ver os estúdios da Momento FM. Aí é bom, né, que você vê que a vibe realmente é essa, é diferenciado o negócio. Muito bom dia pra você, agora 10 em ponto.
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0: Bom dia, que alegria saber que eu tenho você do outro lado do rádio, hein? Ó, eu sei que eu tô devendo música, até porque vocês estão que tão hoje, hein? Galera tá por aqui estrondando de mensagem, a maior audiência do rádio catarinense. Eu duvido que outra rádio receba tanta mensagem, tenha tanto ouvinte igual a nossa. Não tem? Ah, não, rodei o estado essa semana. Eu fui até lá na outra ponta do estado. Duvido que tenha um tanto de audiência que nem aqui. Foi ouvindo as rádios. Umas boas, umas nem tanto, outras nem sei o quê, mas nenhuma se compara a Momento FM. Sabe por quê? Porque só a Momento FM tem os melhores ouvintes. E aí não adianta, não tem querer comparar, porque só a gente tem você. Enquanto nós tivermos você, que é o melhor ouvinte, que é a razão máxima da nossa existência, da nossa dedicação, do nosso carinho, da gente acordar cedo, da gente estudar, da gente ir atrás das coisas, nunca nenhuma outra rádio vai se comparar, porque nenhuma tem os melhores ouvintes. Só a Momento FM, só a gente tem você. Então não tem, né? Não tem, não adianta. Ó, veio foto de Mimi? Quem? Minha querida Sandra França, tá lá em Blumenau. Passei por lá essa semana, viu? Passei lá por perto também. Passei lá na cidade. Tá sintonizada com a gente, pedindo Banda Mercosul. Vamos tocar daqui a pouquinho, tá bom? Tá lá em Blumenau, garradinha na programação. Beijo pra você. Ah, não, Dina, se tu não colocar no ar, nem tu escuta o que a Marizete tá falando.
1: Bom dia, Dina.
0: Bom dia, meu bem.
1: Eu tô fazendo faxina hoje.
0: Hoje tem que aproveitar, né, com esse solzinho, hein?
1: Escutando a Momento FM.
0: Ah.
1: E quero participar do sorteio de hoje, do churrasco do Mercado Vitória.
0: Já tá, minha linda.
1: Meu nome é Marizete Peron de Gasperini.
0: Muito bem.
1: Um ótimo final de semana a todos.
0: Um beijo pra você, querida. Bom final de semana. Oi, bom dia.
2: Bom dia, Dina. Meu nome é Vilmar de Oliveira, moro aqui na Vila União e gostaria de participar do sorteio de churrasco do Mercado Vitória e escutar uma música com o Teodoro Sampaio aí, qualquer um vocês tocarem.
0: Tá bom.
2: E oferecer pra turma que tá na escuta aí, concorrer um churrascão aí, valeu?
0: Valeu, aquele abraço. E a cachorrada dele de fundo, né? E os cusco velho gaiteando no fundo. Oi, Dina, bom dia. Aqui é a Marineide Ferrares. Quero participar do sorteio do Mercado Vitória. Pedir a música dos atuais pro marido Valdir e toda a família. Beijo, bom dia. A Luana Roberti também tá com a gente. Ó, minha querida. Beijo. Ela disse pra mim escolher uma música pra tocar. Uma do meu gosto. O que vocês gostam, eu gosto também. Então tá tudo certo.
3: Oi, Dina.
0: Oi.
3: Eu faço do bairro dos esportes.
0: Bom dia.
3: Me coloca aí no sorteio do churrasco do Mercado Vitória. É, se puder aí tocar alguma música da Marília Mendonça, eu agradeço. Um
0: tá
3: beijão.
0: Bem, minha linda. Beijo, bom dia pra você. Oi, Dina, bom dia. Aqui é o Vitor Gonçalves. Um bom dia a todos que estão sintonizados. Toca com o Amado Batista? Eu toco. Só vai ter que aguentar, viu? Espera um tiquinho que daqui a pouquinho a gente roda pra você. Beijo, bom dia.
4: Bom dia, Dina.
0: Bom dia.
4: Tudo bem? Aqui é a Franciele Canani. Quero participar do sorteio do Kit Churrasco do Mercado Vitória.
0: Muito
4: FM,
0: bem.
4: Emoção o tempo todo.
0: Bom dia, boa sorte. Oi, Dina, bom dia. Aqui é a Sara da Rosa. Me coloca no sorteio, toca uma música bem bacana pra nós, mas claro que sim, linda. Beijo, bom dia, boa sorte.
5: Bom dia, Dina.
0: Bom dia.
5: Beatriz Elizabeth Canani, do bairro Matinho. Quero participar do Kit Churrasco Mercado Vitória. Bom final de semana.
0: Pra nós, minha linda, beijo, bom dia.
6: Bom dia.
0: Bom
6: linda,
0: dia.
6: Tudo bem? É Maiara aqui do São Jorge, estamos na escuta da Rádio Momento. Um abraço.
0: Um abraço, minha linda, beijoca pra você. Bora de moda? Bora de som? Bora de sucesso? Pra mim poder tomar uma cuia, que se eu ficar só gaiteando aqui, garganta seca, já não aguento mais. Sucesso, Banda Mercosul. É Mercosul. Você sabe.

0: sucesso dos atuais. Os atuais com Thalita e Elisa, Mississippi, no pedido do ouvinte. 10 e 11, bom dia.
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0: 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Mais uma vez, nossa Unidade Móvel, ó. Bateu na porta, tá pedindo licença. 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
0: Valeu, Jota! Alô, Lucas Gurizada, todo especial da Agroterra. Um bom sábado, um lindo evento para vocês, tá bom? Aquele abraço! Já mandou seu recadinho pra cá? Hein? Bora! Se coça! Se mexa! 991237132. Repito pra você, 991237132. Agora 10 horas, 15 minutos e meio. Bom dia.
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0: Oi, voltei. Foi aonde? Foi lugar nenhum. Fiquei aqui, escutando comercial junto com você. Você acha, mãe, que eu vou te abandonar? Se eu tô contigo. Sábado show, Momento FM, isso aí. Se eu tô contigo na hora que tá tocando a música boa pra gente dançar junto, a hora que tem um comercial que você não gosta lá tanto, eu vou estar aqui ouvindo. Não, não dos nossos parceiros. Eu sei que você gosta dos nossos parceiros, mas tem uns aí que tá entrando no ar agora que eu sei que você não tá muito faceiro, né? Mas tem, a gente tem, né? É obrigatório. É obrigatório. Tem que colocar no ar, tem que colocar. Bom dia, Dina. Toca um chiquito e bordoneio, tudo vem do campo. Abraço, obras pro Causa, nosso eletricista oficial. Ó, chegou a Jocely. Uai, você já não terminou outras coisas, homem? Achei que já tinha ido pra casa. Tá aqui ainda. Não tem vale, o vale é com o Peca. Tem que pedir vale pro Peca. Ô, Peca, o Peca tá me ouvindo, inclusive, tá? Eu sei que ele tá ouvindo. Tá sintonizado. Jocely veio aqui agora, ó. 10h18 da manhã, pedir vale. Tem base, sábado. Tu já, hoje é dia 12, Jocely. Faz uma semana que a gente recebeu, tu já acabou com o salário, Pia? Antes, tu vai ter que começar a fazer umas contas diferentes, homem. Tem que andar conforme o tamanho da perna. Como é que pode? Uma semana que recebeu, já tá me pedindo vale. Tem nem lógico um negócio desse. Abraço pro Causa, mais uma vez, tá sintonizado com a gente. Daqui a pouquinho vai rolar um chiquito e bordoneio. Tudo vem do campo. Essa é boa, essa é boa.
12: Bom dia, Tina. Aqui é a Cris, do Bairro Colato. Gostaria de participar do sorteio do churrasco do Mercado Vitória. É, toca pra mim, por favor, a música com JM, Vida de Perfume. Bom dia aí pra você, tá?
13: Bom dia, Dina. Aqui é a Zulina Salete Araújo, Bairro Winkler. Eu quero pedir a música A Vaca Foi Pro Brejo e Sobre em Curtir. E quero participar do sorteio do churrasco Supermercado Vitória. Foi atendido, agradeço.
0: O que, que aconteceu com a vaca, mulher de Deus? Quer dizer que se foi a vaca pro brejo? Meu Jesus, foi só a vaca ou foi o terneirinho também? Que se vai a vaca, o terneirinho, meu Deus, daí é complicado o negócio, né? Foi pro brejo. Vamos às cartas da moda, daqui a pouquinho vamos tocar. Vamos pelo menos tocar música pra ver se a vaca volta. Pra ver se a vaca volta. Ai, ai, ai, esses meus ouvintes são os melhores do mundo mesmo, hein? Ô, Dina, aqui é a Cecília Zonta. Tô aqui no Terro Alto, sintonizada, agarrada na Momento FM, que não tem como não ouvir.
14: Bom dia, Dina.
0: Bom dia.
14: É a Nair do Sofiat.
0: Ah.
14: Queria, tudo bem?
0: Tudo bem.
14: Queria participar do sorteio do kit quê? Mercado da Vitória.
0: Claro.
14: Oferecer a próxima música para todos que estão ouvindo.
0: Tá bem.
14: E para você também.
0: Um beijo para você. Obrigada pelo carinho, minha linda. Mas quem tá por aqui, Analice Jeremia, também tá participando com a gente. Oi, Dina, aqui é o Gelson Schmidt. Estamos aqui no Xaxim, sintonizados com você. Aquele abraço.
15: Oi, Dina.
0: Oi.
15: Juliana Canossa, do bairro Jardim Tarumã.
0: Uhum.
15: Queria participar do kit churrasco do Mercado Vitória. Queria a música Vidro de Perfume.
0: Boa.
15: Agradeço por atendida.
0: Boa. Deixa eu achar ela aqui, ó. Eu já tô colocando na sequência, vocês vão pedindo. Vai demorar, mas vai tocar. Minha mãe também gosta dessa aqui, do Vidro de Perfume. Aliás, Dona Lídia, beijo, bom dia. Tá sintonizada, tá lá em casa. Coisa boa que eu tô com a mãe aqui. Fui lá no Xaxim, roubei ela, sequestrei e trouxe aqui pra minha casa. Disse, vai ficar aqui sim. Vai ficar. Nem que eu tenha que deixar a TV o dia inteiro pra ela assistir as novelas, né? Mas agora ela não tá. Não, de manhã ela tá me ouvindo. De manhã ela me ouve, ela gosta de ouvir o Momento FM. Gosta, tá sempre sintonizada, né? Tá sempre garradinha com a gente. Fã do Cris Júnior, que só, né? Ela gosta, na verdade, ela gosta de ouvir o Cris. Ela ouve assim só quando não tem o Cris, né? Não tem muito o que fazer. Mas daqui a pouquinho o Cris chega, tá, mãe? Daqui a pouquinho ele chega. É. É desse jeito. Desse jeito lá em casa. Aí a Lid nem briga, né? Porque a mãe é Lid, a Lid é Lid, daí tá tudo certo. São parceira de canastra, de pife, essas coisas erradas. Quando se reúne com baralhinho, perdemos, mulher. Então, lá daquele jeito. É. O Zanella tá comigo também, tá sintonizado lá em Xaxim. Alô, povo querido do Puxo das Penosas do Xaxim. Estão sintonizados, estão agarrados com a gente também. Estão por lá, né, galera das caixas cor de abóbora. Estão sintonizados, povo da Aurora Poderosa também. Oi, Dina, quero participar do sorteio do churrasco do mercado. Ah, toca 99 alguma coisa? Vamos tocar também, deixa pra mim. Oi, bom dia.
11: Bom dia, Dina. Que bom ter você de volta.
0: Tamo
11: Eu
0: aí.
11: Sou o Neemias de Oliveira, aqui do Bar dos Esportes, e gostaria de participar do sorteio do dia. Muito obrigado.
0: Tá participando. Beijo, bom dia pra você. Tem mais. Deixa eu ver. Nossa, canta gente. Peraí, deixa eu... Olha aqui, ó, o Cris mandou uma mensagem. Aqui, ó. Manda um abraço pra dona Lídia, tá vendo? Que não dá pra falar mal dos coleguinhas que eles estão escutando. Se nós falar mal deles, eles vão vir aqui e vai dar treta. É que a gente é tão apaixonado pela nossa rádio que até quando a gente não tá aqui, a gente tá ouvindo o Momento FM. É desse jeito. Não tem, né? É paixão, é amor, é essa coisa.
16: Bom dia, Dina.
0: Bom dia.
16: Eu lembro do Narciso Fernandes, do Bairro Vila União.
0: Como é que você tá?
16: Tomando chimarrão, escutando. Ah, você no 12 no momento. Coloca no sorteio aí do kit churrasco do Mercado Vitória. Uhum. E desejar um bom sábado a todos os ouvintes, você da rádio.
0: Muito bem.
16: E o Potência.
0: Oh, Potência tá Poderosa.
16: Eu aí uma do Amado Batista.
0: Já tá na sequência também o Amadão. Valeu, aquele abraço. É o Potência Poderosa e a gostosa e a melhor do seu rádio, ponto final. Tô devendo essa aqui, ó. Agora vou fazer uma sequência daquela que, se ainda não te deu vontade de destampar uma, agora é a hora. Não, agora você me valoriza que eu tô tocando no disco de vinil essa aqui. Tive que ir às catas de uma agulha, que a que tinha aqui tava quebrada.

me perco. Banda legal, sucesso talvez, pra fechar mais uma pra você. É bom demais dar conta uma programação dessa, hein? A gente já volta rapidinho. Enquanto isso, pegue seu celular e manda seu recado pra cá. 99123-7132.

0: 7h28, faltando para as 11. Bom dia.
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2: 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Bom dia!
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2: É a gostosinha do seu rádio, ponto final. Alô, Zeli Moreira, tá sintonizado com a gente, participando por aqui também na programação do nosso sábado show. Beijo, bom dia!
4: Bom dia, Dina.
2: Bom dia!
4: Toca uma música aí.
2: Qual que você quer?
4: Pra mim e a Isabela, estamos na escuta da Momento FM.
2: Saudade de vocês.
4: E para todos que estão ouvindo também.
2: Uhum.
4: Mas fica o teu critério da...
2: Posso escolher?
4: Da escolha da música. Você
2: tá bom.
4: Sabe já os meus gostos.
2: Então tá.
4: Abraço. Beijo.
2: Abraço, beijo.
4: Tchau.
2: Minha cunhada, a Sandra, tá sintonizada lá em Xaxim. Tá lá com a gente, tá sintonizada. Uma beijoca pra você. Um beijo, um aperto, um cheiro, um aperto muito grande na minha petitica. A Isabela fez aniversário dia 1º, completou 9 anos. Ah, meu Deus, eu lembro do dia que você saiu de dentro da mamãe e pulou pro meu colo. E eu lembro como se fosse ontem ainda. A Isabela, que é a menor das... mais pequena dos meus sobrinhos, né? Das vidas da titia. São 5. Maravilhosos, lindos demais da conta, né? 5 dos meus, né? Daí tem os agregados, né? Que o Diego trouxe a Maiara, e aí trouxeram o Noah, que é o meu primeiro sobrinho neto, né? Que eu já sou tivó. Quando digo pra vocês que eu tenho dor nas costas, é porque eu tô velha, minha gente. É. E aí, a Teté trouxe o Luiz, e junto com o Luiz veio o João e o Benhur. E aí, o Douglas trouxe a Andri. E aí a Kailane trouxe o Aldrey. E aí tem a Isabela, que é a mais pititica de todos, né? Que são os tesouros da vida da titia. E eu amo demais da conta todos eles. Um beijo pra todos vocês. Um beijo pra minha cunhada Sandra, que tá lá em Xaxim sintonizada. E também pra Isabela. Beijinho pra vocês, tá bom? Beijo, beijo, beijo. Tão lá, no Xaxim, garradinhos com a gente. Tem mais. Oi, beijo, bom dia.
5: Bom dia, Dina. Aqui o Abelino Damião, do bairro Nossa Senhora de Lourdes. Queria participar do sorteio ali do churrasco do Vitória.
2: Uhum.
5: E pedi uma música com Gino e Gênio, Acidente de Amor.
2: Ela chegou correndo demais, imprudente, bateu, arrebenta o meu peito, acidente de amor, machuca demais. Massou o lado esquerdo e entortou o direito.
6: Bom dia, Dina, gostaria de participar do sorteio do churrasco do supermercado Vitória. Meu nome é Valdir Ribeiro.
2: Muito bem, aquele abraço, Valdir. Oi, Dina, bom dia. Me coloca nesse sorteio. É a Janete Mores, que tá com a gente lá no bairro Tonial. Quem tá comigo também é a Silvia, que tá lá em Bom Jesus. Alô, Bom Jesus, terra linda, querida. Um beijo a todos vocês. Oi, bom dia.
7: Bom dia, Dina. Aqui é o Rudinei Veiga. Quero participar do sorteio do kit churrasco do Mercado Vitória.
2: Uhum.
7: Toca uma música pra nós aí do São Marino aí.
2: Vamos tocar.
7: Um abração e tudo é bom aí. Ótimo
2: Vamos
7: final
2: tocar.
7: De semana a todos.
2: Vamos colocar aqui, ó. San Marino, vou tocar, a página virou. Hoje eu descobri que você... Eu vou parar de cantar, que se eu canto, vocês desligam o rádio.
8: Bom dia, Dina. Sou essa.
2: Bom
8: sou
2: dia.
8: Essa aqui do bairro Sociate.
2: Como é que você tá?
8: Eu o churrasco. E mandar uma música pro meu filho, Scar. Como é que é, Pedro? Gaúcho bom?
2: Qual?
8: Não me lembro. Cordona, Florenda Cordona.
2: Florenda Cordona.
8: Se nós ganharmos.
2: Boa.
8: Obrigado.
2: Essa agradecer. É boa. Essa é boa, dos quatro Galdérios, né? Essa que você quer? Vamos tocar. Mas por que não? Nós gostamos demais da conta. Se você ganhar o churrasco, você me convida?
9: Dia, bom dia, Dina.
2: Bom dia.
9: Aqui é a Dália Santos, do bairro Leandro.
2: Como é que você tá?
9: Que bom ouvir você, menina.
2: Ai, que saudade.
9: Eu gostaria de participar do sorteio do churras aí do Mercado Vitória.
2: Aham.
9: E ofereço a programação para todos que estão ligados.
2: É, trembão.
9: Melhor.
2: Que é o momento, né? Ó, uma beijoca instalada e de batom vermelho para você.
10: Bom dia, aqui é o Jorge Zanella.
2: Bom dia.
10: Quero participar aí do sorteio do churrasco aí do Mercado Vitória.
2: Uhum.
10: E roda uma pra nós aí da banda Brilhação.
2: Brilhação,
10: obrigado,
2: boa.
10: Tchau, tchau.
2: Boa. Oi, Dina, bom dia. Eu quero participar do sorteio do Mercado Vitória e ouvir a música do Amado Batista. Aqui é o Davi dos Santos. Você anota 10 mil. Eu sou fã demais de você.

0: Meu Deus do céu, você é fã da Momento FM e eu sou apaixonado por você. Coisa boa ter você por aqui, meu querido Davi. Um beijo, obrigado pelo carinho. Tem mais? Oi, bom dia.
1: Bom dia, Tina. Aqui é o Amantino Veloso.
0: Como é que você tá, guri?
1: O churrasco do Mercado Vitória e pedi uma música com o René e Raí, que é uma delas que nós escutamos. Bom, salve a todos aí. Bom dia.
0: Não dá pra faltar a eles, né? Tem que ter uma chonada. Alô, Eloy, do bairro João Winkler, também tá com a gente por aqui, participando do sorteio. Beijo, bom dia. Oi, Dulce. Como é que você tá, minha linda, maravilhosa? Mandou foto daquele chimarrão lindo demais da conta, né? Ah, tá lindo, como sempre. Ela que faz uns chazinhos deliciosos. Ah, de vez em quando ela aparece aí pela rádio me trazendo, e aí ela fica temperando meu chimarrão por dias, né? Um beijo pra você, tá bom, minha linda? Deus abençoe, guarde, ilumine, um feliz e abençoado final de semana. Vamos de moda? Os Atuais com Josi Schmidt e o Pássaro Livre.

Agora, a única coisa que eu tinha era o vidro de perfume com cheirinho. Agora derrubei o vidro de perfume no chão, acabou, não tem mais nem o cheiro. Meu Jesus, que tristeza. Bloco comercial, a gente volta já.

0: Muito bom dia! Agora 11, faltando para as 11. 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
0: Eu estou muito bem, obrigada.
3: Você
0: está bem também? Ainda não? Talvez te falte aumentar um pouquinho o volume. Talvez está te faltando mandar um recado para cá e pronto, vai ficar tudo bem.
4: Bom dia, Dina.
0: Bom dia.
4: Deus abençoe. Bem-vinda.
0: Amém.
4: Revoltando aos nossos programas. Quero participar da Manhã Nacional do Churrasco do Supermercado Vitória.
0: Uhum.
4: E homenagear a Noeli Lemes, que está de aniversário.
0: Noeli,
4: hoje.
0: Parabéns para você.
4: Parabéns para ela. Obrigada.
0: Nessa data, Deus querida. Muita felicidades.
4: Bom dia. Oh. Janir Saleta de Bairros, do Bairro
0: que você esqueceu de falar?
4: Quero participar da Manhã Nacional do Churrasco.
0: Aham. Uhum.
4: Do Supermercado Vitória. Bom dia, Dina. Deus te abençoe. Não só hoje, sempre.
0: Amém.
4: E dar os parabéns. Eu quero homenagear a Noeli Lemes, que está de aniversário
0: muito
4: hoje.
0: Muito bem.
4: Que Deus abençoe ela, dando saúde e sabedoria. Não só hoje, todos os dias da vida
0: isso
4: dela.
0: Isso aí,
4: e uma
0: parabéns.
4: Do teu gosto aí, bem lindona pra ela.
0: Ah, nós gosta de tudo, né? Abraço.
5: Bom dia, Dina.
0: Bom dia.
5: São Romero.
0: Como é que você tá, minha linda?
5: Sorteio do Mercado Vitória.
0: Ah.
5: Estamos aqui na escuta de vocês. Tá bom, menina? Manda
0: tá
5: uma
0: bom.
5: Música da tua escolha aí, que tá tudo bonito.
0: Aí é bom demais, ó. Beijoca.
6: Bom dia, Dina.
0: Bom dia.
6: Petrus e Pabelardo, agora
0: meu
6: vamos
0: Deus
6: voltar
0: do céu.
6: Pra casa,
0: me traga.
6: Né?
0: Passe lá na sogra pra mim dar um oi pra ela.
6: Roda uma bem boa aí pra gente escutar nesse sabadão de sol. Tchau, obrigado.
0: Aí sim, beijo, minha linda. Alô, Anderson Wolf de Xanxerê também tá sintonizado com a gente. Ô, Dina, manda um abraço pra nós que estamos aqui trabalhando e ouvindo você. Galera tá lá na Unoesc. Oi, povo lindo. Beijo, bom dia. Bom trabalho.
7: Bom dia, Dina. Aqui é Francisco.
0: Fala, Chico.
7: Depois nós temos do churrasco do Mercado Vitória.
0: Uhum.
7: A música fica a tua escolha.
0: Tá bom.
7: Bom trabalho, bom final de semana.
0: Obrigado. Amém, pra nós. Beijo, bom dia. Oi, Dina, aqui é o Vomir Tessari. Tava sumida, menina, tava com saudade de ouvir essa sua voz. Aquele abraço. Pegou aquele abraço, né? Pegou. Pois bem, você viu? Eu tava em função, né? Em função dessa reforma, dessa obra, dessa mudança. Agora que tá tudo ok, daí agora eu vou voltar pro ar, né? A partir de segunda-feira, todas as manhãs eu tô por aqui. Tô com a saudade que vocês não têm nem base. A Aline Toffolo também tá com a gente por aqui, tá participando do sorteio do kit churrasco do Mercado Vitória. Beijo, bom dia. Bom dia pra Janete Kozelski, do Bairro dos Esportes. Um lindo final de semana pra você também.
8: Bom dia, Dina.
0: Oi.
8: Aqui é Jennifer, do Bairro Leandro. Gostaria de participar do sorteio do churrasco do Mercado Vitória. Agradeço se for atendida.
0: Um beijo. Alô, Larissa Machado também tá com a gente sintonizada por aqui. Bom dia, bom dia, bom dia.
9: Bom dia, Dina.
0: Bom
9: aí,
0: dia.
9: Tudo bem?
0: Eu tô bem, e você?
9: Da linha Sarinha. Gostaria de participar do sorteio dos churros do Mercado Vitória.
0: Uhum.
9: Momento FM, emoção o tempo todo.
0: Aí
9: tchau.
0: Sim, beijinho.
10: Bom dia, Dina Lina.
0: Bom dia.
10: Do nosso gostaria de participar do sorteio aqui de churrasco. Paga a próxima para todos na escuta, em especial para a família Rosa. Obrigada, beijos.
0: Alô, família Rosa, aquele abraço. O Gels pediu um Zezé. O Zezé é a próxima, ó. Tem Zezé de Camargo e Luciano, tem Gina e Geno, tem San Marino, tem os quatro Galdérios, tem Brilhação. Ó, tudo que vocês me pediram tá aqui, ó. Uma embaixo da outra. A gente vai tocar tudinho, tá bom? Vocês aguentam? Alô, Karen, Yasmin, Wolf Mores também tá com a gente participando do sorteio. Beijo, bom dia. Bom dia, Diana. Meu nome é Ângelo Gasparim, do bairro Nossa Senhora de Fátima. Toca a música pra filha Adriana, que tá trabalhando lá em Chapecó. Ô, Adri, aquele abraço pra você. Bom trabalho. A Regiane também tá com a gente por aqui participando da programação. Beijo, bom dia.
11: Bom dia, Dina.
0: Bom dia, eu tô bem, e você?
11: Teresinha Antunes Marcanta, do São Romero. Eu gostaria de participar do kit churrasco do supermercado Vitória.
0: Aham.
11: E pedir uma música aí, acabando São Francisco.
0: Qual?
11: Qualquer uma delas.
0: Qualquer, posso escolher?
11: Obrigada, se for atendida, um abraço.
0: Muito bem, abraço. Bora de moda? Canta, Mirosmar. No pedido do Zanella, lá de Jaxim. 17 Camargo e Luciano, salva meu coração. Chonado demais.

0: bom demais. Tudo no pedido do ouvinte. Hoje vocês estão com bom gosto, assim, ó, acima da média. Vocês estão pedindo uma mais melhor que a outra. E eu me divirto, né? Me acabo por aqui. 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Agora, 11 horas e 3 minutos. Bom dia.
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0: dia, bom dia, bom dia, bom dia, bom dia, bom dia. 11:05 e bom dia. E aí, você tá bem? Você tá? Ai, que bom então. Se você tá bem, eu fico melhor ainda. Fico melhor ainda. Se você não tá lá tão bem, eu sugiro que você aumente um tiquinho do volume, porque eu tô aqui, ó, jorrando energia positiva para que seu dia seja maravilhoso, sensacional, top, incrível, daquele assim, ó, mamãezinha de coisa mais boa. Sabe no final do dia o que, que vai acontecer hoje? Você vai estar com dor aqui em cima no cantinho da mandíbula, no canto da orelha, sabe? Pertinho aqui, ó. De tanta risada que você vai dar hoje, de tão feliz que vai ser o seu dia. Diga amém que eu tô profetizando. Isso. Amém.
1: Bom dia, aqui é a Adriane.
0: Bom dia.
1: Meseroves, queria participar do sorteio do churrasco do Mercado uhum. Vitória.
0: Tá bom, tá participando.
1: Curtindo.
0: Tá gostando? Tá top, hein? Alô, Larissa, tá sintonizada com a gente também por aqui. Oi, Dina, bom dia. É o Éder, quero participar do sorteio do churrasco. E se puder, toca Teodoro Sampaio. Manda música pra nós que estamos aqui, ó, trabalhando na obra. O Éder, o Anderson, o Plácido e o Samuel. Aquele abraço, turma bacana. Eliane Muskpi também tá com a gente por aqui. Tá sintonizada, agarradinha. Beijo, bom dia. Bom dia para o Ronelso Fraga. Beijo, bom dia. Oi, Vanusa. Bom dia pra você. Como é que você tá? Como está a nossa querida Mediana no Paraná? Tudo bem? Tudo certo? Tudo tranquilo? Mandou foto de flor, né? Tá com estoque guardado, né? A partir de segunda eu volto, você vai poder desestocar esse tanto de foto aí. Um beijo, bom dia. E já vai preparando o flash do celular também, porque começa a primavera, né? Vai ter muita foto pra gente ver, vai ter muita flor linda pra gente, né? Beijo! Oi? Bom dia.
2: Bom dia, sou Flávia. Quero participar do sorteio do churrasco. Beijo, bom trabalho.
0: Beijo, coisa linda.
3: Bom dia, Dina.
0: Bom
3: tudo
0: dia.
3: Bem? Aqui é Maria Lotério da Luz. Me põe aí no sorteio aí do kit uhum. churrasco aí do Mercado Vitória. E um ótimo final de semana para todos.
0: Amém.
3: Beleza, Dina.
0: Beleza. Beijo.
4: Bom dia, Dina.
0: Bom dia.
4: Aqui é o Ezequiel Pinheiro. Gostaria de participar aí do kit churrasco do Mercado Vitória, hein?
0: Uhum.
4: Se for possível. Coloca aí no sorteio.
0: Já está.
4: E toca uma música do Amado Batista para nós.
0: Vamos tocar. Vídeo.
4: Valeu, aquele abraço.
0: Ah, aquele abraço.
4: Emoção o tempo todo.
0: Aí sim, beijo, bom dia.
5: Bom dia, momento aqui é o Bruno Campos Duarte,
0: fã
5: do João Vitor. Quero participar do churrasco do Mercado Vitória.
0: Uhum.
5: E pedir uma música aí, qualquer uma dos atuais.
0: Tá bem.
5: Muito obrigado se for ouvido. E até mais, bom sábado a todos.
0: Até mais, bom sábado. Alô, Kathleen Reis também tá com a gente por aqui. Beijo, bom dia. Oi, Dina, aqui é a Luciana Stefanello. Bom dia, bom dia, bom dia.
6: Bom dia, Dina, tudo
0: Oi.
6: Bem? Meu nome é Clenice Franco Ferreira. Quero participar do sorteio do kit de churrasco do Supermercado Vitória
0: uhum.
6: e te desejar um ótimo fim de abençoado. Um
0: Amém! Abraço! Alô, Sueli Vilani Oliveira também está sintonizada com a gente. Beijo, bom dia. Oi, Diana, bom dia. Eu quero participar desse sorteio aí. Oferece música para as meninas da Clínica Chape e também para a mulher Marineide Ferrares com abraço. Abraço! Abraço para você também, meu querido. Ó, ó a foto do mate. Ó a foto do mate daquele jeito.
7: Alô, minha amiga Dina.
0: Fala, negão.
7: Bom dia, bom dia, bom dia, bom dia.
0: Bom dia.
7: Chuchu da cerca de alguém.
0: Hehe.
7: Manda um abraço aí pra lá da mecânica do estilo.
0: Abraço, aí, povo querido.
7: Tudo. Nessa manhã, no sabadão aí.
0: Caprichado.
7: Manda um abração pra nós aí, minha amiga. Aquele abraço pra toda a equipe da Rádio Momento aí, pra todos os ouvintes e clientes
0: Muito
7: da
0: bem.
7: Mecânica do estilo e da Rádio Momento. Valeu, amiga. Tchau, obrigado.
0: Valeu, Charles. Abraço pra você, pra toda a galera bacana que tá aí na Autoestile, sempre sintonizados, né? Semana que vem, ó, não feliz em estragar um carro, estragou os dois agora. Aí, tô reclamando? Não tô. Tô só fazendo um comentário pra você. Que se eu vou gastar com mecânica, é sinal que Deus me deu de presente um carro, né? Tudo é motivo de gratidão. Tudo é. Tudo é. Até porque o Charles também precisa pagar as contas dele, precisa sustentar a família, comprar uns perfumes, umas ervas pra fazer um mate, entendeu? Então, assim, tudo é um ciclo, né? Tudo é um ciclo. Então, tô agradecendo a Deus pelo carro que ele me deu e não feliz em me dar um carro só, Deus me deu dois, né? É uns carrão de luxo, chiquérrimo? Não, é aquilo que eu mereço. E se é aquilo que eu mereço, se é aquilo que Deus acha que eu tô merecendo, eu tô só agradecendo. E o que aconteceu? Não só estragou um, como estragou o outro. Então, semana que vem, eu vou estar a pé e o negão vai estar com os meus dois melículos lá, em cima dos elevadores dele. Vai fazer o quê? Precisa arrumar, né? Precisa arrumar e pra arrumar a gente tem que levar em quem a gente tem confiança, né? Então, é lá que vai ficar. Mas quem tá comigo por aqui? Deixa eu ver,
8: Bom dia, Dina.
0: Bom dia.
8: Eles da Barra Vista Alegre, quero participar do sorteio do supermercado Vitória.
0: Uhum.
8: E aproveitando, agradecer as felicitações dadas pela minha amiga Ivani de Bairros.
0: Ah.
8: Beijo, abraço a todos. Coloca então uma música bem bonita pra mim.
0: Vamos colocar. Parabéns pra você, tá bom, linda? Deus te abençoe e guarde sempre. Feliz aniversário.
9: Bom dia.
0: Bom dia.
9: Nilza Peron, de Moribai São Jorge. Quero participar do sorteio do churrasco do Mercado Vitória.
0: Muito bem.
9: Momento e emoção o tempo todo.
0: Aí sim.
9: Obrigada.
0: Eu que agradeço, querida. Beijo, bom dia.
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0: é. 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
0: É paixão! Musical Submarino e a Página Virada.

Viu? Agora sim, ó, só pra perguntar, assim, tá de Vardy? Não? Mas tá muito, muito ocupado ou ocupada? Dá pra esperar, assim, ó, um pouquinho só? Não, pouquinha coisa, assim, ó, 4 minutinhos? Tão largo o que você tá fazendo aí agora. Venha, vamos dançar essa aqui. Só não me pisa no pé, pelo amor de Deus. É que eu tô com uma unha ali no cantinho, encravadinha. Vamos? Então bora.

0: 11:18.
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0: Ó, vou tocar umas modas que eu tô devendo e aí eu já volto, tá? Pode? Então tá bom. 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

0: 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Opa, já acabou a música, desculpa. É que eu me empolgo com essas coisas aradas, meu Deus do céu. Bora mandar mais um tiquinho de beijo? Bora? Bora, cadê? Cadê meu mouse aqui? Aqui. Alô, Sirlei, beijo, bom dia pra você. Bom dia pra Vanusa mais uma vez. João de Godói, tá sintonizado com a gente também, toda a família Godói por aqui. Beijo, bom dia. Gente, onde é que eu parei? Deixa eu achar aqui. Aqui, pronto. Nossa, canta bolinha verde.
1: Bom dia, Dina.
0: O Vasco, é a maior audiência do sul do mundo, Vasco.
1: Toca aí pra mim, João Paulo Daniel, apaixonado por você. E oferece pra minha esposa, Solange. E também me coloque no sorteio do churrasco do Mercado Vitória.
0: Tá.
1: Valeu?
0: Participando já.
1: Abençoado dia pra vocês.
0: Pra aí, nós, meu querido, aquele abraço.
1: Um abraço.
0: Alô, Johnny, também tá com a gente participando por aqui. Beijo, bom dia. Deni Kufner, do bairro Nossa Senhora de Fátima também. Beijo, bom dia.
2: Bom dia, Dina.
0: Oi.
2: Tudo bem?
0: Aqui eu tô bem, e você?
2: Mas queria participar do sorteio lá do Supermercado Vitória.
0: Uhum.
2: Tudo de bom pra você, um beijão.
0: Um beijão pra você.
2: Ótimo
0: também, minha lindeza.
2: Pra você, tá bom?
0: Tá bom. Que Deus abençoe e guarde o seu final de semana. Alô, Nego, lá da Embrave, tá sintonizando com a gente também por aqui. Pedindo o som da banda Passarela, vamos pôr na sequência.
3: Bom dia, Dina.
0: Oi, Mari.
3: Bom retorno.
0: Obrigada.
3: Tava com saudade. É a Mari Brizola. Me coloca no sorteio do kit churrasco.
0: Uh-huh.
3: E manda uma música aí pra nós curtir.
0: Tá mandado, aquele abraço.
4: Bom dia, Dina.
0: Aqui bom é dia!
4: Cosque, do bairro Vista Alegre.
0: Fala comigo!
4: Quero participar do sorteio ali.
0: Uh-huh.
4: Tamo na peleia ali.
0: Tamo, daquele jeito.
4: Aí. Capricha aí.
0: Aquele abraço, meu querido.
5: Bom dia, Dina.
0: Bom dia.
5: Lindona.
0: Eu tô
5: aqui
0: e você?
5: Marinha, Porto. Gostaria de participar do sorteio do Mercado Vitória.
0: Uhum.
5: E se puder tocar uma Dorenanda aí, agradeço.
0: Uma chonada daquelas?
5: Estou hoje na escuta da Momento.
0: Beijo pra ti, minha linda. Pra nós. Alô, Jandira Cavacini também tá com a gente por aqui. Valdemir Trevisan, do bairro Nossa Senhora de Lourdes. Tá por aqui também. Beijo, bom dia.
6: Bom dia, Dina.
0: Oi.
6: É Maurília Batista.
0: Como é que você tá?
6: Gostaria de participar do sorteio do churrasco do momento do Mercado Vitória.
0: Uhum.
6: Muito obrigada.
0: Um beijo pra você. Seguinte, ó, vamos pro bloco comercial bem rapidinho, que eu tenho que fazer, né? Tem que fazer, senão depois dá treta pro nosso lado, e eu volto já com muito mais música. Bom dia, que Deus abençoe o seu final de semana, que seja lindo, rico, abençoado e carregado de muita, muita coisa boa. Agora 29, voltando para o meio-dia.
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0: Paixão, no pedido ouvinte, pediu João Paulo e Daniel, apaixonado por você, pronto, curtiu, tá demais da conta aqui, que é isso, hein? Chonada, chonada, chonada, bora? Pera lá, vamos ouvir mais um tiquinho do povo por aqui, que tá sintonizado, que tá com a gente, daqui a pouquinho eu vou fazer o sorteio, daqui a pouquinho vamos saber quem foi que faturou esse kit churrasco especial na manhã de hoje.
1: Oi, Potência, eu quero...
0: Oi, meu amor.
1: Do sorteio do churrasco. E Ronald Miguel Oliveira.
0: Ai, Zé, lindo, pelo amor de Deus. O tanto que eu amo esse moleque, vocês não têm base. Ronald Miguel, faz muito tempo que a vovó Rose lá nem falava o bagunceirinho ainda. E ele já tava sempre agarrado com a gente, né? E a vovó Rose faz o seguinte, ela liga o rádio lá e o Miguel, o Ronald Miguel ouve a Dina, né? E aí ele chama a Dina de Potência, né? É a Potência pra ele. É um lindo, não é um maravilhoso do meu coração? Eu vou até dividir de novo, ó. Ó de gostoso.
1: Oi, Potência, eu quero participar do sorteio do churrasco. E Ronald Miguel Oliveira.
0: Agora já tá falando um monte, né, vó? Agora ele já fala um monte, o nosso papagainho. Coisa linda do meu coração. Beijo pra você, meu pitico.
2: Bom dia, Iraci Eleutéria. Queria participar do sorteio do Mercado Vitória.
0: Muito bem, tá participando já, querida. Beijo, boa sorte. Bom dia pra Carmen Tomasi, que tá com a gente também por aqui participando do sorteio. Ô, Dina, cadê a trilha que eu tirei? Pronto, coloquei de novo.
3: Bom dia, Dina.
0: Oi, linda.
3: Sorteio do Supermercado Vitória. Meu nome é Ieda Indes do São Pedro. Obrigada.
0: É uma linda. Beijo pra você. Tem mais. Oi, bom dia.
4: Olá, bom dia, Dina.
0: Bom
4: dia. Solange aqui do Veneza. Gostaria de participar do sorteio.

0: do churrasco do supermercado Vitória.
1: Uhum.
0: E aproveitar também e enviar a próxima música pro nosso amigão, o Cristiano Borella, que estará de aniversário amanhã, completando seus 50 anos. Um grande abraço, muita felicidade e saúde para ele, tá? E toda a família. Beijo.
1: Vai ter um churrasco num aniversário especial desse? Aquele abraço para ele, né? Parabéns, parabéns, parabéns. Oi, bom dia.
2: Bom dia, Dina.
1: Oi.
2: Dina, coloca uma bem boa para nós ouvir aí na melhor do Oeste, hein? A mais ouvida da região. Coloca o vidro de perfume para nós curtir.
1: Já toquei essa hoje. Aí.
2: E vamos lá pro quiosque do tio Angelim.
1: Então vamos.
2: Almoçar, comer uma costela gorda, uma ovelha.
1: Ai, ai, ai, pra esse tipo de coisa ninguém me convida, né? Deus do céu, quando fazem brodo, daí me convido. Mas daí quando faz esse tipo de coisa, não convida eu.
3: Bom dia, quem faz? É o Miguel de Souza e gostaria de participar do sorteio do churrasco do Mercado Vitória.
1: Muito bem.
4: Bom dia, Dina.
1: Oi.
4: Vir base por aqui. Tudo certo?
1: Tudo certo.
4: Coloca no sorteio do churrascão aí do Vitória. Abraço.
1: Muito bem. Alô, Gabi, também tá sintonizada com a gente. Beijo pra você. Oi, Dina, tudo bem? Aqui é Juliana, quero participar do sorteio. Boa sorte, Julie. Alô, Poliana também tá por aqui, oferecendo música pro esposo, dizendo que ama ele demais. Também pros filhotes Emanuele e Ana Gabriele. Já estão no sorteio também. Oi, Dina, bom dia, quero participar do sorteio. Toca uma música do Amado Batista. É o Jorge. Mas quem tá com a gente é a Jane Maria Moreza, que oi, beijo, bom dia.
5: Bom dia.
1: Bom dia.
5: Sou Libre Trevisan do bairro Portolão. Eu gostaria de participar do sorteio. Obrigado.
1: Beijo.
6: Bom dia, Dina.
1: Bom
6: tudo
1: dia.
6: Genor Lucas, toca aí pra nós com os rapazes. Lindo demais pra esquecer. Beleza, Dina? Tenha um ótimo sábado e um ótimo domingo. E que Deus abençoe.
1: Amém.
7: Bom dia, Dina.
1: Bom
7: tudo
1: dia.
7: Certo? Gostaria de participar do kit churrasco do Mercado Vitória, que é um mercado todas as coisas baratas. É a Diana Elautério, aqui de Ipumirim. Toca uma música aqui para nós, que hoje nós estamos de folga.
1: Alô, Ipumirim, de folguinha hoje, então? Hoje vocês estão de perninha pro ar?
8: Oi, Dina.
1: Oi.
8: Maria Salles, eu queria participar do sorteio do supermercado Vitória.
1: Uhum.
8: E quero oferecer a próxima música para quem tá escutando o programa. E ter um bom final de semana para todos nós.
1: Amém.
9: Bom dia, Dina. Tudo bem? Já tava com saudade de você. Meu nome é Tereza Alzira Piovesan, moro aqui no bairro São Jorge. Queria participar do sorteio ali do Mercado Vitória e desejar um bom fim de semana para todos e um bom retorno para ti, um abraço, tudo de bom.
10: Bom dia, gostaria de participar do sorteio do churrasco do Vitória, Amanda Lopes.
11: Bom dia, Dina, tudo bem?
1: Eu tô bem,
11: aqui
1: e você?
11: Aqui é Marlene Serioli do bairro Tonial. Gostaria de participar do sorteio do kit churrasco do Mercado Vitória.
1: Uhum.
11: E se você puder tocar a música da Barquinha de Ouro, eu agradeço.
1: Vamos tocar a Barquinha, tem que tocar essa todo sábado também, né? Mas quem tá com a gente, Vitor Hugo Beijoca, bom dia. Alô, Lia Mara Marques dos Santos, tá participando com a gente por aqui, dizendo que a Momento FM é a melhor da região, que não tem. Não existe uma melhor rádio nesse Santa Catarina inteiro. Não tem. Diz que não adianta nem procurar, porque vai só perder tempo. Não tem, comprovado cientificamente. Oi, Dina, quero participar aí desse sorteio. Neuci Piscine Bonato também com a gente por aqui. Mais um recadinho, depois uma moda.
12: Oi.
1: Oi.
12: Bom dia, Dina.
1: Bom
12: Gostaria
1: dia, amor.
12: De participar do sorteio. Aqui é a Laudia Ring do Fascinado. Eu gostaria de.
1: Do quê?
12: De o desejar quê? Um bom. Um sábado para todos.
1: Isso aí.
12: Abraço. Alô, potência.
1: Mãe, que coisa mais linda. Um beijo pra você, meu benzinho. Momento. É Renan e Raí que vocês querem? Então toma!

Pronto! Era isso que vocês queriam, era isso que vocês ganharam. É, pronto. Renan e Raí. Bloco comercial, eu volto já pra gente fazer o sorteio juntinho.

0: Muito bom dia pra você. Agora 12, faltando para o meio-dia.
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8: Pois bem, bora fazer sorteio junto? Todo mundo tá participando, tá bom? Galera que mandou recado, todo mundo. Recebi muita mensagem. Teve muitos que a gente não conseguiu colocar no ar, tá? Mas tá todo mundo participando. Tá todo mundo. Tentei fazer meu máximo, né? Mas daí se eu prosei um pouco, daí, né? Daí foi. Tá aqui, ó, nosso sorteador tá procurando todas as mensagens. Enquanto isso, eu vou escolher uma moda pra mim encerrar o meu horário por aqui. Daqui a pouquinho tem Cris Júnior pra fazer companhia pra você, tá? É... Daqui a pouquinho. Bora. Aqui. Agora sim. Pronto. Tá aqui, ó. Tá carregando todas as mensagens. Todo mundo que mandou recado pra cá. Todo mundo que participou. Que mandou seu salve. Todo mundo que indicou o seu sucesso. Aham. Tá aqui. Escolher um só, meu querido. Um só. Aí. Bonito. Pronto. Tá aqui. Saiu. Saiu, o telefone é o 499-8811-82 Momento FM. 499-8811-82 Momento FM. Mensagem chegou para nós às 11 horas e 8 minutos da manhã, ó. Bom dia, sou João de Godoy. Me coloca no sorteio do kit churrasco do Mercado Vitória. Quero mandar um abraço a toda a família Godoy. Pois bem, João, foi você que faturou o kit churrasco nessa manhã de hoje aqui na programação da 97, aqui na programação da Momento FM, da gostosa e poderosa do seu rádio. 7 minutos faltando para o meio-dia. Eu vou deixando meu beijo carregado de todo o meu carinho. Tô de volta segunda-feira, a partir das 8h30 da manhã, pra gente fazer aquela bagunça gostosa durante a semana por aqui no nosso mix, tá bem? Um beijo no coração, papai do céu te guarde, te abençoe, te ilumine, e vou deixando as minhas últimas de hoje, depois tem o programa eleitoral gratuito e obrigatório, e ao 12h25 o Cris Júnior espera você pra fazer aquela festa bacana, e tem sorteio de kit churrasco à tarde também, viu? Aquele kit churrasco mais que especial de presente do supermercado Máximo, ó! Beijo no seu coração e até!

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24: Momento, boa tarde, agora 12:26.
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24: Muito bem, bora pro Play da Tarde, Cris Júnior. Tô chegando a partir de agora, é a sequência do Sábado Show. E aí, boa tarde.
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24: É show de música boa, é show de interatividade, é um show de programação pro melhor ouvinte. Tudo bem com você? Tudo certinho por aí, lindeza do meu coração. E depois de um show de comunicação aí na manhã junto com a Dina, aí depois você ouviu o horário obrigatório eleitoral e a partir de agora a tarde é minha, a tarde é sua, a tarde é toda nossa. Muita música, muita alegria e claro, aquele kit churrascão do Máximo Express. Mas tem que responder pra mim a partir de agora. 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
4: Brasil!
24: Tá almoçando, lindeza? Ô, que tem de almoço, hein? Me conte, hein? Ah, que maravilha. Bom almoço, bom apetite pra você que tá almoçando, pra você que tá de boa já descansando, curtindo essa tarde abençoada e maravilhosa de sabadão. Hoje até o tempo colaborou, né? Hoje o tempo tá coisa mais linda. Olha só, a temperatura está agradável, 19 graus, sol brilhando na capital do milho. Ele vem e vai, né? Vem e vai, se esconde atrás das nuvens, mas pelo menos aquela chuvarada, acredito que hoje e amanhã tamo de boa. Hoje e amanhã tamo de boa. Então aproveite. Aproveite esse sabadão, aproveite o domingo, aproveite o tempo bom, o tempo firme, pra você aproveitar e curtir as boas coisas de mais um fim de semana. Tá liberado já, 991237132. Então responda aí, tá bom? Responda aí onde você tá, quem é você, o que você tá fazendo, quem tá aí contigo, qual o nome do pai, qual o nome da mãe. Não, brincadeira, brincadeira. Você só responda o seguinte: qual é o supermercado Xanxerê que tem a exclusiva Semana da Carne, que eu já coloco você no sorteio que acontece hoje às 5 horas da tarde por aqui na programação.
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0: 11h10, os atuais Retoque de Batom. E agora o Maninho e o Paulinho Juiz estão cantando juntos na banda G10, né? Essa época aqui, Paulinho Gil ainda estava nos atuais. Sábado Show, sabadão 12 de setembro de 2026. E você ligadinho com a gente em todo o oeste de Santa Catarina, Paraná, Rio Grande do Sul. Brasil e mundo afora também se ligando através da internet, momentofm.com.br, nosso site. E também você ouve a Momento no aplicativo. Aliás, quero saber aonde você está curtindo a Momento. Tá em casa? Tá de boa aí, tranquilinho? Tá com a família? Tá sozinho? Ah, tá pelos bares da cidade? Não julgo ninguém, né? Cada um aproveita o sabadão da melhor maneira possível. Eu tô aqui aproveitando o meu, trabalhando juntinho com você na tarde da 97.9. 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

0: 5 horas da tarde o atendimento, mas eu digo, não deixa pra última hora pra você não ficar sem, depois é só o ano que vem, hein? Foi só o ano que vem, não vai reclamar depois, avisado você está. É, Gilson, já almoçou pelo menos? Ô, Gilson, tem que almoçar, hein? Almoçar, rapaz. Hoje lá em casa eu comi um pãozão com mortandela e queijo e misturei mais uma margarina e as almas do céu, penso no almoço caprichado. Dormi quase até a hora de vir trabalhar hoje. Tirei amanhã de sabadão hoje pra descansar um pouquinho também, tá? É. Mentira! Alô!
1: Oi, boa tarde, Cris. Tudo bem?
0: Tudo ótimo.
1: Elisete Rock, tomando um chima, lidando com as panelas e curtindo a programação.
0: Bem que faz.
1: E quero participar aí do sorteio desse kit aí, do melhor mercado, né, que faz ofertas de carne, é. 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
0: Máximo Express, um
1: ótimo sábado, carne. Chuvinha foi embora,
0: graças a Deus,
1: aparecer, tudo de bom, né? Um abração e obrigado por atendido.
0: Tá louco, né, Lizete? Não tinha quem aguentasse aquela chuarada, mas, meu Deus do céu, eu já tava mufando. Tá doido, né, Rivelino?
2: Boa tarde, Cris Júnior, Rima por Lecá. Também na rodagem, lá pros lados de Sara, lá, e levando a Momento no aplicativo todos os dias. Não aí podemos, às vezes, mandar mensagem que estamos trabalhando, mas estamos com a Momento ligada, dia inteiro.
0: Maravilha.
2: Toca pra nós aí. Toalha molhada, Christian e Ralph, me põe no sorteio do Máximo Express. Aquele abraço, meu querido.
0: Aquele abraço, Riva. Um abraço, queridão, pra você. Senti tua falta mesmo, Riva. Tava trabalhando, né? Isso aí, queridão. Então tá explicado agora, porque o Riva deu uma sumida aí durante a semana na programação. Ele tá trabalhando lá em Sara. É, mas tá ouvindo a gente. Ô, Cris, tô te ouvindo, capricho. Uma do Zezé pra nós aí, aproveitando o sol, fazendo uma faxina. Meu amigo Gelson Schmitz faxinando, Gelson. Tá bom, vou acreditar. Vou acreditar, Gelson, ó, pra nós não perder a amizade. Tá lá o bicho velho, de boa, tranquilinha. O sol tem que aproveitar mesmo. Janete Moreira, que tá no Tonial também ouvindo ao momento. Mais um ouvinte aqui, ó, mais um ouvinte.
3: Boa tarde, aqui é a Dusolina Celeste Araújo, bairro João Winkler. 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Quero concorrer ao sorteio do churrasco e pedir a música Canarinha Prisioneira, só pra curtir. Por atendido, agradeço.
0: Ô, Dzulina, valeu, fica aí ligadinho que eu vou tocar essa música. O Rivelino também pode ficar ligadão que eu vou tocar ao decorrer da nossa programação aí, o seu pedido musical.
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0: 18, faltando pra 1 hora da tarde. Essa vai pro Everton lá, galerinha da Conecta Autoelétrica. Um abraço pra você aí, o Perna, Miami, toda a galerinha da Conecta. Jogando assim no quinha hoje, Everton, hoje vai bem, né? Hã?

0: Caminhonete Branca, um abraço pra ele, né? Pra ele, o rapaz da Caminhonete Branca, meu amigo Renato e toda a galera aí do Vai de Roda, trabalhando, moçada também. Afinal, o aplicativo é 24 horas, né, Renatão? Precisou ir e vir, vai de rota. Agora 14 minutos, faltando para as 13 horas.
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0: 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Abraço aí pro Cid, um abraço para toda a galera, os açougueiros, pessoal do Caixa, né? Pessoal no depósito também, as meninas da padaria. E aquele atendimento máximo. A fim de faturar um kit churrascão, a Dina já sorteou hoje pela manhã o kit churrasco do Mercado Vitória. Hoje à tarde eu tenho para você do Máximo Express. Amanhã pela manhã eu vou estar por aqui também a partir das 7 horas da manhã, conversando com você, prosendo, tocando o Domingão juntinhos, eu e você em 97.9. E amanhã também tem kit churrasco do Mercado Vitória. Amanhã à tarde tem milkshake da Maçoca. E a programação que mais dá prêmios. E a partir da segunda-feira, nós vamos sortear aí um drone. Um drone em parceria com a FG Salvados. Mas isso nós vamos te contar lá na segunda-feira como vai funcionar a dinâmica dessa promoção.
9: Boa tarde, meu amigo Cris. Gostaria de participar do sorteio do churrasco do Máximo Express. O melhor da cidade. Meu nome é Daya Santos, aqui do bairro Leandro. Estamos na faxina da casa e curtindo sua programação.
0: Ei, que faz,
9: da melhor, né?
0: Ah, que maravilha. Aquele abraço pra você aí. Fico feliz, hein? Fico feliz. E pode ter certeza que a tua faxina vai render mais ainda. Então, que graça tem fazer faxina num silêncio total. Pensa só. Aquele silêncio e você lá passando pano e lavando roupa e limpando a janela e lavando a roupa da viazada. Ai, ai, ai. Mas liga uma musiquinha pra você ver se você não rende. Mas liga uma musiquinha pra ver se não rende. E ainda mais a programação da Momento FM, a programação mais alegre do rádio brasileiro. É aqui, filho. A arte dos melhores ouvintes. Né, Juliana Vieira, tá no bairro Monte Castelo ouvindo a Momento, já participando do sorteio do Máximo. Quem mais? Cleonice Frosi também. Boa tarde, Cleonice. Tudo em ordem por aí? E a pesada, de boa? Alô!
13: Boa tarde, Cris, tudo bem?
0: Tudo ótimo.
13: Eu sou o Jordeiro, do bairro Leandro.
0: Como é que tá, meu amigo?
13: Cara, quero participar do sorteio do churrasco do Máximo Express, o melhor da cidade.
0: Ô, garoto, aquele abraço pra você. Tá sabendo tudo, hein? Tá sabendo tudo, hein, Valdir? Valeu, queridão. Já almoçou, Valdir? Já almoçou? Espalitando os dentes, tem mais alguém espalitando os dentes já, hein? Daqui a pouquinho aquele soninho da tarde, você não vai me abandonar. Hoje você não pode ir dormir de tarde, não, hoje não. Hoje você não vai dormir de tarde, amanhã você pode. Hoje não, hoje você fica aí comigo aí, tá bom? Alô.
14: Boa tarde, tudo bem?
0: Tudo ótimo.
14: Aqui é a Franciele Canani. Quero participar do sorteio do Kit Churrasco do Máximo Express. Momento FM, emoção o tempo todo.
0: Valeu, Franciele Canani. Um abraço aí pro Leandro Lopes também na audiência 97.9, né, Leandrão? Azado e Jové de pena patrola, acelerando com os dois pés juntos. E nós vamos cambiando o caminhãozão por aqui, ó, metendo marcha, como diz o Lucas Show. 10:05 da tarde tem Cris Júnior.

0: Isso é São Francisco. Dor bandida. Ai, que dor bandida.
1: Caiu na bebida.
0: Não faz isso não, que é isso.
1: Entre um gole e outro, alivia um pouco essa dor.
0: Dor bandida, aquela dor bandida, né, ô Rivelino? Ah, Rivelino, gosta de contar com esses bailão também, né, Rivelino? A coceirinha embaixo do pezinho, dá uma coceirinha embaixo do pezinho. E aí, tá no clima do sabadão já? Cadê você, lindeza? Agora 13 horas, boa tarde.
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0: Ó, uma horinha do nosso programa já foi. Você vai marcar bobeira, vai querer participar só depois. Já se cadastra agora. 991237132. Responda pra mim, hein? Qual é o supermercado da cidade que tem a Semana da Carne? Só o Máximo tem. Hora da sobremesa, hora da sobremesa. Tá na hora, tá na hora. Qual vai ser a sobremesa hoje aí? Só um palitinho de dente mesmo? Tá valendo, tá valendo. Deixa eu mandar um abraço com muito carinho e parabenizar meu amigo Lorenzão, que tá de aniversário hoje. O Lorenzão tá de aniversário.
7: Parabéns, parabéns.
0: Ô Lorenzon, saúde, felicidades, Deus abençoe você, tá bom? É o Sérgio Lorenzon, que é esposo da Marisette Lorenzon, ele que é lá proprietário da CL Imóveis. Ô Lorenzon, tá de aniversário, Deus abençoe, muita paz, muita saúde, prosperidade, você possa atingir aí os seus sonhos e os seus objetivos, tá bom Lorenzon? Deus abençoe você, recebendo carinho aí da sua esposa Marisette e também de toda a equipe da Momento FM. Aí saiu um churrasquinho lá, ó, Sérgio. Um abraço pra você, casal. Deus abençoe. Quem mais aqui na audiência? A galera da Liberty Auto Center. Ô, piazadinha, estão trabalhando hoje também aí. O Alessio, e toda a galera aí da Liberty Auto Center. Agora tá descansando, tá certo. Então, um abraço pra você, amigo Alessio. Bom descanso pra você, bom final de semana. Márcio Correia, fala comigo.
8: Aí, Cris. Boa tarde. Tarde. Márcio Correia da Silva, da Certa Areninha. Coloca o sorteio do Mercado Express, hein? É aqui da sede da Areninha, por onde posso. Beleza? Toca. A música do. A Morena no carro vermelho. Beleza? Abraço aí. Bom sabatão pra nós.
0: O Marcelo, ele só conhece a Morena do Carro Vermelho, né? Ele só conhece essa semana inteira ele pediu a Morena do Carro Vermelho. Ah, tá valendo, hein, Marcelo? Tá valendo, isso aí. Cada um tem um gosto musical, né? Fazer o quê? Se ele gosta de Morena do Carro Vermelho, ele vai pedir a Morena do Carro Vermelho com o Júnior. Alô?
9: Boa tarde. Meu nome é John William Schwartz, moro no Faxineiro de Dani. Eu quero participar do sorteio do kit churrasco aí do mercado. e eu quero pedir uma música, Barquinho de Ouro.
0: Barquinha de Ouro, Barquinha de Ouro. Vamos tocar na sequência também, meu querido. Fica aí que ao decorrer da tarde vocês vão pedindo a música e o Prejuno vai tocando. Salete Corrêa também, Cris, a resposta, Semana da Carne é só o máximo que tem. Acertou, Salete Corrêa. Já almoçou? Já almoçou? Quem já almoçou, levanta a mão aí. Quem? Ah, já tá de boa? Tanismara, tudo bem, Tanismara? Ótima tarde pra você. Alô?
4: Boa tarde, Cris. Aqui é a Marilene Porto. Gostaria de participar do sorteio do kit churrasco do Mercado Máximo Express, onde você encontra a melhor carne para o seu churrasco. E toca uma música bem boa aí de sua preferência. Também estou trabalhando na escuta da Momento.
0: É, meu celular apitou aqui, sabe quem me mandou um montão de foto agora, hein? Só pra me fazer chanha, né? Só pra me fazer. Ô, Miguelzinho, você é desaforado, rapaz. Cê, quando eu tô de folga, você não manda isso, né? Você não manda isso pra mim. Tá lá o bicho velho com um montão de filezinho de tilápia. Tem uma saladinha também, umas batatas pra assar, tem também. E pelo jeito, o que que é isso? É uma lasanha, ô, Miguel? Azar, bicho velho. O que você me mandou de áudio aqui? Deixa eu colocar no ar aqui o áudio do meu amigo Miguel lá, o proprietário do Kiss Motel. Homem que vive de amor, né, Miguel? Ah? Que quem vive de amor é dono de motel, né? É verdade isso aí, Miguelzinho? Me conte. Fala aí, queridão.
7: Ah, Cris, eu vou te mandar esse convite aí, porque eu sei que você tá trabalhando, você não vai poder vir, sabe?
0: Por isso você mandou, né?
7: Mas olha nós aqui no Kiss Motel aqui, ó. O nosso almoço de hoje.
0: Grande abraço, meu amigo Miguel. Miguel Gelson Schmidt, família do Kiss Motel. Parceria de longa data, né? Até quando o Cris trabalhava em Xaxim lá na outra emissora, Miguelzinho já era meu amigo e cliente lá, né? E eu vim pra cá, ele veio junto. Eu fui pro Rio Grande, ele foi junto. Fui pro Paraná, ele foi junto. E agora tô aqui em Xangerê e ele tá junto com a gente por aqui, de pé na patroa também, né, Miguelzinho? Eita, gente boa demais. E você, cadê? Tô sentindo falta de um montão de ouvintes da tarde da semana aí comigo aqui no sabadão. Ah, só pode estão dormindo ou sem crédito pra me mandar um alôzinho, né? No zap aqui, né?

0: Quem cresceu e nasceu ouvindo esse tipo de música não quer saber de outra coisa, né, Miguel? Ei, modão! É, aqui o sistema é bruto e diferenciado, é a Momento FM, esse canhão de audiência. Quero mandar um abraço pra ele, meu cliente, amigo, gente boa demais também. Esse daqui um dia vai me levar na casa dele com um churrasco lá, o Márcio. O Márcio da Dieseltronic. Tá aí o bicho velho, de boa, né? Descansando, né, Marcião? Tá descansando agora. Um abraço pro amigo Márcio e toda a equipe Dieseltronic. Aí anexo ao Cereço, sabia? 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Ah, o Márcio disse que guarda uma bandinha, eu tô com uma bandinha pro Marcinho aqui. Negócio das bandinhas, o homem é baileiro. O que deu, Sica? Não foi dormir ainda, Sica? Almoçou? Tá com uma preguiça que é só ele.
1: Dormindo, dormindo, nós não estamos, né, Cris? Matamos naquela voa, parece uma jiboia depois do almoço, né?
0: Ai, é, dá uma morgada, né? Dá uma morgada, rapaz do céu. Não, eu se eu estivesse em casa numa uma hora dessa aqui, eu estaria dormindo. Mas, homem do céu, eu tenho um hábito meio feio e estranho de almoçar e querer dormir, ó. Eu deito que parece que nem o Sica falou, parece uma jiboia, velho. Eu pareço aqueles leitãozinhos, sabe aqueles leitãozinhos? Uns 35, 40 quilos, come e deita assim com a barriguinha, velho. Hoje o churrasco é por minha conta, Cris. Comprei uma porca pra assar. Quem me mandou isso aqui? Mas é desaforado tu também, né? Ô, Patrícia, o que é isso? Onde é que você tá ouvindo ao momento? Lá nos lados de São Ludgueiro. Muita chuva aí, ô Patrícia. Abraço pra você, pro seu esposo aí, toda a família. Bom final de semana.
2: Boa tarde, Cris. Tudo bem? Como que você tá, meu amigo?
0: Eu tô bem, graças a Deus.
2: Aqui é a Rosinha Farias, Chanchirê.
0: Fala, Rosinha.
2: Realmente, o supermercado Máximo é muito bom. Fui lá, comprei, pense na carne top. Cris, quero concorrer ao sorteio do supermercado Máximo Express aí, do sorteio da carne. Um bom sábado pra todos nós. E tô aqui, ó, na tua companhia, te escutando.
0: Tem cinco, Rosinha, tem cinco. Quero todo mundo, tem cinco da tarde, pelo menos, aí comigo, hein? Se ligou o rádio, eu vou saber aqui, daí eu vou te ligar. Ah, é, não desliga o rádio, não. Fica com a gente aí. Cadê os bodegueiros de plantão? Cadê a piazada nas bodegas em volta? Se beber, não dirija. Precisar de uma carona, chama o Vai de Rota aí, que o Renatão tá à disposição. Beleza? 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

0: Salve, alma! Tá voltando beijos, um dos grandes sucessos aí na voz do Wagner Schneider. Quem foi pro Rama ontem à noite? Eu tô sabendo, os 4-5 foram pro Rama aí, encheram a cara ontem, porque estão dormindo até agora, pra ter uma ideia, né? Aproveitaram a noite, inclusive. Muito bem! Os que não estão dormindo, que foram pro Rama, estão cuspindo barbante em volta aí. Tô sabendo. Não, mas não vou contar pra ninguém. Pode ficar tranquilo. 13:20.
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0: Toca modão pra nós, Crijo. Toca modão. Bom, vou tocar modão, Altair. Um abraço, meu amigo. Pra você, pra toda a galera aí, pessoal no Bar do Franja, ouvindo ao momento FM em alto e bom som, ótima tarde. Pelos bares da cidade, a galera aí na sintonia junto com a gente. Não tem ninguém nos bonecos, só nas igrejas, né? É. Tá bom, então. Ô, Lurdinha, tudo bem? Um abraço, alô, Sandra. Obrigado pelo carinho. Vocês que deixam a tarde do Cris Júnior animada e feliz assim. Por isso que a gente tá aí. Como eu sempre digo, falo e repito, tô aqui fazendo o que eu amo na rádio, que eu amo pra você, ouvinte, que é a razão principal do nosso trabalho. Uns dias atrás tava de papo aí na cidade, e que o Cris Júnior ia sair da momento. Sabe de nada, inocente. Sabe de nada. Alô.
13: Oi, Cris Júnior. Eu quero... Aqui é a Luiz Antonella Somense. Eu quero participar do sorteio Máximo Express.
0: 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Participa aí, já pede pra mãe, pro pai, se cadastra a família toda. Quero entregar esse kit churrasco hoje pra você. 991237132, WhatsApp pra você mandar ver o seu recadinho com a gente. Dani Camper, um abraço pro amigo também, valeu, ótima tarde pra você e a família. A Ivanir Santin, Conradinho, a todo volume ouvindo o momento, né, dona Ivanir? Como é que você tá aí, tudo bem? Espero que sim. Por aqui, todo mil maravilhas. Sabadão de sol na capital do milho, como é que não vai estar, né? Alô?
14: Boa tarde, Cris Júnior. Sou a Anália Baldeceira, manda música bem bonita pra nós.
0: Então, bem bonitinha.
14: Manda música bem bonita pras meninas da Pital, principalmente pra minha filha Adriele Baldeceira, que estará de aniversário amanhã.
0: Então tá bom, Anália Baldeceira, as meninas da Pital ouvindo o momento, isso? Então tá bom, deixa eu mandar um beijo com carinho também, né? Bem casada, tá trabalhando hoje também, tá de plantão lá hoje. Tá lá, bicha véia. Tá lá trabalhando, né, Morena? Coisa mais linda do mundo. Um abraço pra toda a equipe aí da Rede Fabrimed, também com as farmácias de plantão atendendo. Algumas até às 9 da noite, outras até às 22 horas, tá? Então, bom trabalho aí pra toda a equipe também da Rede Fabrimed. Tá de aniversário a Fabrimed esse mês de setembro. Não sei se foi sorteado essa semana. Era pra ter sorteado, mas se não foi, a semana agora vai entrar. Tem uns. Tem, não, eu trouxe 4 kits aí pra sortear pros ouvintes, apresentando a Fabrimed com produtos manipulados, produtos cosméticos. Tem um montão de coisa bacana esse kit que eu trouxe pra sortear. Entreguei pra Dina, né? Ela vai coordenar aí o sorteio. Ela vai coordenar aí o sorteio. Heloísa Carolina Gabriel, tudo bem? Ótima tarde pra você também. Quem mais?
6: Boa tarde, Cris. Toque aí, ó, a dama de vermelho pra nós. Quero participar do sorteio. Agradeço por atendida. Melissa Moreira do São Romero, e um ótimo final de semana pra ti.
0: Ô... Lalice Moreira, agora você superou, né? Você superou com esse pedido musical. Crendeus, pra dama de vermelho... Analise Moreira, você acha que eu vou tocar Dama de Vermelho num sábado, 1h25 da tarde? Você acha mesmo? Pode ter certeza que eu vou, e agora?

0: Ai. Sai, cachorro! Cadê, ó? Cachorrado tá louco, ó.
1: Ai, ai, ai. Ô, Cris, então tu se exagerar também, né? Porque aí outro cara. Daí machuca o coração, tá louco?
0: Machuca o coração do Leonir Barbosa, de Edgar Barbosa.
1: Ô, Cris, então tu se exagerar.
0: Tá bom, então, tá bom. Não vou exagerar, não. O vídeo pede pra fazer o quê? Eu sou acostumado aí com o Toca Tudo, né? Pede eu toco a música pra galera. Tá bom, ô Vinícius, eu não tenho nada a ver, rapaz. Não tem nada a ver com as tuas cachaçadas aí. Agora a culpa é da música, agora, tá enchendo a cara agora. Nada a ver uma coisa com a outra.
2: É. Ô Cris, com esses modão aí, homem, é de saltar fogo das guampas nos asfalto aí, homem.
3: Bota pra quebrar.
0: Por aí, Riva, por aí. Lembrou desse áudio aqui, Riva? Eu tenho umas pérolas guardadas aqui, eu tenho umas perlazinhas guardadas aqui. Ô, Crijona, manda uma Silver Som pra nós curtir. Quem? O Albino Sandrin. Um abraço, queridão. Ótima tarde. Ó, o Márcio se explicando aqui da música da Morena. Por que ele só pede a Morena no Carro Vermelho, ó. Se explicando aqui, ó. Ô, Crijona, é que eu sou fã, Crijona. Cris, eu sou fã da minha Morena aqui de casa. Ah! Aí tem que tocar todo dia a Morena do Carro Vermelho, ó, Márcio. Tá certo, queridão. É isso aí. Tem que cuidar mesmo, tem que cuidar. Ana Maria Venegoto, ótima tarde, minha amiga. Valeu, tá participando já do sorteio Máximo Express, patrocinando um kit churrascão pra audiência momento, esta tarde de sabadão. Valdere Girardi, alô, bairro Veneza, tem mais alguém aí no Veneza ouvindo o momento, além da Valdere Girardi, tem? Qual bairro aqui da cidade você tá ouvindo, Crijuno? Qual? Quero saber. Me conte. Oi, Luciana Busnello, tudo bem? Ótima tarde pra você e pra toda a família aí. Luciana Busnello batendo cartãozinho junto com o Cris também, curtindo o momento. Onde é que é esse churrascão aí, Rudi?
4: Fala aqui, Júnior, que é o Rudinei Veiga aí, ó. Toca uma música aí pra nós aí do João Mineiro e Marciano aí. Tamo aí comendo uma carne aqui na oficina aí, ó. Pra galera.
0: Oficina Rudicar. As aves, Jovem, tão junto. Abraço pra você. Essa semana agora eu vou passar aí tomar um chimarrão contigo, tá bom, Rudi? Tamo junto aí, queridão.
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0: Caramba, que baile bom, tchê.

0: E aí, gostou? É, então fica aí que daqui a pouquinho tem muito mais.
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0: que não te escutava mais. Mas por quê? Irmã de Cambuizal.
1: Por que, dona Irma?
0: Achei que você tivesse saído. Esse dia pedi para um locutor, não lembro mais nem o nome.
1: Quem?
0: Que hora que você trabalhava, não tinha mais conseguido te escutar depois do dia que eu... Aqui que nós tivemos a inauguração do asfalto, que tive o prazer de te dar um abraço.
1: Ô, dona Irma.
0: Tu é muito bonito e tu é esposa mais ainda. É, viu, tá bom? Um abraço e toque uma música bem bonita aí pra mim.
1: Ô, tá dona Irma, querida, como é que você tá, abençoada de Deus? Você tá bem? Eu também tô com saudade de você já. Dona Irma, tive o privilégio de conhecer ela. É a mãe do meu amigo Vilani, lá da... Ali é Cambuizal, estivemos lá na quinta-feira passada, na inauguração do asfalto lá, que por sinal ficou um trabalho maravilhoso, coisa mais linda, que bom, né? Que bom. E em breve o asfalto chegando em todas as comunidades da nossa região, mas lá na Cambuizal ficou simplesmente um trabalho fenomenal. Dona Irma, você achou o Crujão bonitinho? Achou eu bonitinho? É? Gordinho, fofinho, com a mais linda, humor, né, dona Irma? Abraço pra você, Deus abençoe. Obrigado pelo carinho. É, o Crujão, eu tô aqui na rádio aqui, dona Irma. Agora, nos próximos dias nós vamos ter algumas alterações nos horários de alguns comunicadores aqui da rádio, tá? Vai mudar a escala aí, vai vir a programação nova da rádio, mas não, dona Irma, pode ficar tranquila que daqui eu não saio, daqui ninguém me tira. Mas vai daqui só pro céu, eu acho que daqui só pro céu. Não, melhor não, né? Também, né? Vai saber. Agora não, muito cedo não. Dá pra ficar mal um pouco, dá pra ficar mal um pouco. Tá bom, dona Irma? Mas eu estou aqui nas tardes da Momento, das 4, das 16 às 19 horas. Esse dia nós vamos mudar de horário aí também, tá? Oi, Laura da Costa, tudo bem? Um abraço pra você, obrigado pelo carinho. Tá ligadinho, ouvindo o Momento sempre em alto e bom som. Quem mais?
2: Boa tarde. Espera onde eu tô. Me coloca no sorteio do Máximo Express.
1: Isso aí, valeu. Um abraço pra ela, pra essa dupla de peso, né? Essa dupla de peso, o Lauri e o Paulo Busto. Uma dupla de peso, essa aí, ó. Só faltou o Gordinho Cris Júnior junto aí, que daí ninguém segurava nós na balança. Ô, Lauri, abraço pra ti, levou a toco pra almoçar, ia falar uma coisa, mas não posso, orar, não permito. Levou a toco almoçar fora hoje, lá no restaurante Sabores da Ana. Grande abraço aí, meu amigo Paulo Busto, abraço pra Ana, pra toda a equipe aí dos Sabores da Ana, saudade de vocês, tá? Amanhã tem churrascão aí, né, ô Paulo Vustro? Amanhã tem churrascão aí, ô. Fechou, velho. Paulo Vustro tava atolado com as máquinas essa semana, no meio da chuvarada lá na lavoura. Ah, deu tudo certinho, agora o sol voltou a brilhar, pelo menos hoje e amanhã, sol brilhando em Xanxerê, né? Então, um abraço pra vocês aí no Sabores da Ana. Laurita por lá dando prejuízo hoje. Homem come, crinho de ospas. Longe das minhas panelas, esse tio aí. Alô, Wilson Menegoto, boa tarde pra você. Alô, dona Rosa Alves no Faxinal do Irani. Tá ouvindo ao momento, é o Máximo Express, acertou. 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Abraço. Quem mais? Ô, Valmir Imes, alô, bairro São Pedro. Boa tarde pra vocês todos aí no São Pedro. Tá lá o Valmir Imes, confirmando a audiência. Ele que é esposo da dona Ieda Imes. Daqui a pouco eu acho. Ah, não falei? Tá aqui. Quando um manda o áudio, o outro já manda.
3: Boa tarde, Cris. Me coloca no sorteio do Máximo Express. Meu nome é Ieda Imbes, do São Pedro. Obrigado.
1: Obrigado você, Ieda Imbes. Ó, semana aí. Você não me mandou nem uma mensagem no Toca Tu, né, Ieda Imbes? É. Mas tá valendo, não tem problema. Graciele Rodrigues, tudo de bom pra você também. Meu amigo Éder, na escuta da Momento. Um abraço. Quem mais? O Miguel, Miguelzinho lá do Vista Alegre, em alto e bom som, curtindo a 97.9. 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
4: Boa tarde, Cris Júnior.
1: Boa tarde. Bota
4: a música aí pra mim, Rosa Branca, ofereço pra minha esposa Ana. Obrigado por ter atendido. Ótimo sábado pra ti, hein?
1: Pra você também, gigante. Pra você, pra sua esposa e pra toda a sua família. 20 graus de temperatura. Tá bom, né? Um calorzinho gostoso. Eu tô aqui de bermuda, chinelo de dedo. Só tô trabalhando sem camisa porque não pode, né? Mas tô com uma regatinha aqui também. Ah, de boa, tranquilinho. Hoje o clima pede. Depois tudo essa chuvarada e jaqueta e blusa e

0: Grupo Madrugada Especial, o Miguelzinho, né? Miguel, o amor tá aí no Vista Alegre na audiência momento. 991237132. Alô, boa tarde.
1: Boa tarde, Cris. Aqui é a Gislaine Fagundes do Bartonial. Queria participar do kit churrasco do Mercado Máximo. E saiu um sol, né? Fazer aquele faxinão na casa.
0: Aproveitar, né? Tempo bom.
1: E toca uma música do Gustavo Lima, Vagabundo, só pra curtir.
0: Ô Gislaine, valeu. Daqui a pouquinho no Toca Tudo a gente toca as sertanejas mais atualizadas. Agora é modão, e agora é modão. Agora é música velha. Música velha. Ô Cris, eu tô te ouvindo. Aline Tófalo, valeu. Boa tarde, Aline. Alô.
2: Boa tarde, meu amigo Cris.
0: Aqui
2: é o Ezequiel Pinheiro.
0: Como é que tá? Estamos
2: na sintonia da Momento.
0: Isso
2: Momento
0: aí.
2: FM, emoção o tempo todo.
0: Bora.
2: E coloca aí no sorteio do mercado o Max Express do kit churrasco, hein? E a resposta é da semana da carne, é Max Express.
0: Máximo Express.
2: E se for possível, toca uma música do Felipe Falcão, Seguindo Meus Passos. Valeu? Aquele abraço. Tamo junto.
0: Aquele abraço.
2: Tamo na sintonia
0: você.
2: Da Momento, 97.9.
0: Valeu, Ezequiel Pinheiro. Obrigado pela sintonia, meu querido. Tá sempre ouvindo e curtindo o Momento, semana toda e no final de semana também. Abraço com muito carinho pra essa equipe incrível. Essa equipe, eu vou largar até meu grito de guerra aqui, ó.
3: Oh, potência!
0: Essa equipe é potência total, a galera aí do Posto Maxul. Abraço a toda a galera do Posto Maxul, Nelson, Abel e todos os colaboradores aí que estão ouvindo ao Momento em alto e bom som. Jonathan William passou por lá abastecer a caranga, né? Já mandou pra mim no zap, Cris, ó, a galera do Maxul tá ouvindo você no 12, hein? No 12, aproveitando o sabadão animado com a Momento FM. Bom trabalho aí pra toda essa equipe que presta o melhor atendimento sempre, né, galerinha do Posto Maxul. Alex Dobradiça, fala aí, querido.
4: Tá bom, Grande Júnior. Boa tarde, um abraço aí a você e todos. Povo que tá no QAP aí da Momento FM. Tá bom, nós aqui trabalhandinho, atrasado hoje, mas que nada. Tá bom, duvido você tocar fio de cabelo.
0: Meu
4: duvido
0: Deus.
4: Disse. Boa tarde.
0: Não, duvido. Não, o último. Ô, Dobradiça, o último que falou pra mim, duvido. 2 horas da manhã eu pulei dentro da piscina e tava aí uns 9 graus, temperatura, né? Por isso você falou isso, né? O último que falou isso teve que desembolsar 200 no Pix. E depois o outro metido te deu mais 50, fui lá de novo. Ah, não, diga duvido pro gordinho aqui, que é propósito de briga.
4: Não sei não, Cris, mas acho que você Marcio aí apanhou, né? Tocou que fazer a carta de retratação, ó.
0: Pois é, pai. Um abraço pra você, Dobradiça, pra toda a galera aí no Puxo de Ovos, né? Trabalhandinho. E o Juliano e o Silvano, que eu não fiquei mais sabendo, os homens daqui estão, ô Dobradiça? Ah, depois compraram mais 7, 8 caminhão, não trabalham mais, né? Estão só administrando agora. Manda um abraço pra eles lá, manda um abraço. Alô, Regiane Wolf, ligadinho, ouvindo o Momento. Um abraço aí pra Ireni também, tá ligadinha junto, curtindo o Cris Júnior e a Momento FM em alto e bom som. Andréia Biedemann. Quem tá aniversário? O Rony. Rony Cris. Manda os parabéns pra minha excelentíssima esposa, Andréia Biedemann. Tá de aniversário hoje. Rony Dalmolin. Aí é diferenciado, né? Parabéns pra você, tudo de bom aí, Andréia. Saúde, paz e muitas felicidades. Recebo o carinho do Rony, né? O seu esposo e de toda a sua família.
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1: E aí, tem alguém especial junto com você aí agora, ouvindo o momento, hein? Quem é especial pra você que tá aí do teu ladinho ouvindo o momento? É, pai, mãe, tio, família. Cris, tô solito, não. Enquanto eu estiver aqui, eu tô conversando contigo a tarde toda, então sozinho você não tá. Tá bom, meu amigo, minha amiga? manda o nome dessa pessoa especial aí, vamos mandar um salve pra ela também, além de você, é claro. Tá na estrada ouvindo o Cris Júnior, obrigado pela carona. Amigo caminhoneiro, a você, meu amigo, motorista de aplicativo, é, seja lá qual for a sua profissão, você que tá na rodagem, indo passear também, levando a gente de carona, que Deus abençoe você até o seu destino final, livrando de todo acidente, de todo mal na estrada, tá? Redobra a atenção, vai tranquilinho, não acelera demais, senão já pulo fora também. Ah, eu vou de carona com quem vai de boa. É só acelerar demais, eu já acerto fora. Abraço pra você, hein, lindeza. Faxinando, limpando, organizando, lavando o carro, limpando a casa. Quem mais? Quem que está fazendo? Deitadão no sofá de boa. Deitadão na rede aí de boa. Vai ajudar a mulher. Né? Ajuda a patroa, que daí você vai ter aquele carinho todo especial. É. Falando por mim, experiência própria. Minha amiga também aproveitando aí o descanso merecido. Um abraço para todas as mulheres aí no salão de beleza em volta. É, sabadão à tarde é aquele dia que o salão de beleza tão cheio. Um abraço para você, meu amigo cabeleireiro também que tá aí. Galera nas oficinas, aproveitando a tarde de sábado. Meu amigo pedreiro, você também que tá aí com o radinho na obra, claro, aproveitando o tempo bom. Graças a Deus o sol voltou a brilhar na capital do milho, depois de uma semanada de chuvarada. E aproveitar o dia bom, e aproveitar esse sol. Meu amigo agricultor, cadê você? Aí no campo, plantando, colhendo, trabalhando. É, minha amiga agricultora, a você na audiência, obrigado pelo carinho. Cris Júnior, tô aqui humildemente fazendo o que eu amo na rádio que eu amo, sempre pedindo licença primeiramente para ser a sua companhia até às 5 horas da tarde. E aí, responda pra mim qual o supermercado Chancherim que tem a melhor carne para o seu churrasco. E claro, a Semana da Carne é o Máximo Express. Capricha na mensagem, já se cadastra. 5 horas da tarde, eu vou sortear um kit churrascão pra você, ouvinte, curtindo aí a nossa programação do sábado show.
2: Fala, Cris Júnior. Aí, ó, meu amigo Chicão aí, ó.
1: Ô, Chicão.
2: Momento FM, todo dia, mas não manda mensagem pra você aí, ó, meu amigo aí, ó.
1: Oxi, eu achei que era teu irmão, Riva, bem parecido, homem. Bem parecido,
2: ó. E gosta dos modão também aí, Cris Júnior.
1: Mas quem não gosta,
2: aqui na empresa, meu irmão, que vão trabalhar a tarde inteira ouvindo o Gordinho falando.
1: Aí é bonito.
2: Meu, me saia da rádio aí que eu vou te achar, quero te arrebentar lá, seu rapaz. Vai ficar na rádio aí, meu querido.
1: Ô, Rivelino, ô, Rivelino. Que é isso? Calma esse coração aí, rapaz. Não. Tamo de boa. Cegadinho por aqui mesmo, é isso aí. Alô.
3: Ah, Cris, eu esqueci de falar. Ah. Eu não vou participar do sorteio aí.
1: Por quê?
3: Do Máximo, porque eu moro aqui no interior, não tenho como ir buscar.
1: Mas a gente leva pra ti, não? Eu
3: comprar uma moto elétrica, daí...
1: Tem que comprar.
3: Eu vou concorrer, que daí se eu ganho, eu vou me buscar, tá bom?
1: Isso, então tá bom, dona Irma, mas não tem problema. Se tu ganhar, eu levo churrasco pra ti aí. E já almoço contigo e com toda a família aí na Cambuinzal também, dona Irma. Tô te devendo uma ida aí, tomar um chimarrão contigo, né? Nós combinamos, não vai faltar oportunidade, tá? Os próximos dias aí, deixa eu me organizar, vou aí tomar um chimarrão contigo. E com essa piazada gente. Rapaz, fui tão bem recebido na linha Cambuizal que eu quero agradecer a todo o pessoal que me recebeu e minha esposa. A gente foi lá e me senti o prefeito lá, homem do céu. Tava aparecendo o prefeito lá, velho. O pessoal vinha cumprimentar e abraço e foto. Meu Deus do céu, tá aparecendo o nosso prefeito, né? Quando chega nas festas, né? O pessoal vai receber ele e tal. Dona Irma, Deus abençoe você e a nossa comunidade linda da Cambuinzal e dos demais locais aqui do interior da nossa cidade também. Aos pouquinhos eu vou conhecendo as comunidades aqui. Alô?
4: Oi, boa tarde, aqui é a Marli da linha Terro Alto. Tô aqui no sítio da Nega Véia, vim lograr ela no almoço e queria participar do sorteio ali, queria pedir a música com os calmão. Uma vida e dois corações. Eu ofereci pra Nega Véia, pra Dona Maria, pro meu excelentíssimo que tá aqui do meu lado. Agradeço por atendido e me coloque no sorteio aí. É o Cris, né?
1: É eu?
4: Me coloque no sorteio. Um abração, um bom final de semana.
1: Ô, Marli Ferreira, um abraço pra você e pra todo o pessoal aí no sítio de Galéia, curtindo o momento. Quem mais? Alô?
5: Boa tarde, meu nome é Karen Yasmin Wolfemores e eu gostaria de participar do sorteio da Máxima Express.
1: É isso aí, né? A dobradiça. Agora o Juliano e o Silvano lá estão só na administração, né? Só na administração. É, bem certinho, bem certinho. Meu pai, Avelino e você. O Grijão toca a música Christian Ralph, se possível, sempre ligadinha na Momento FM. A Rose tá lá em descanso. Ô, Rose, boa tarde pra ti aí. Como é que tá esse povarel aí nos lados de descanso? Tão descansando bastante aí. Tá lá a Rose, né? Ela e o pai Avelino, curtindo a programação da Momento FM. Nunca diga eu duvido.

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1: Bonito esse barulhinho, né? 14:02.
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1: Duas e três, ótima tarde, bom sabadão, bom final de semana, você está na Momento. 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
1: Você lindeza que tá aí curtindo a Momento, vamos juntinhos. Tem 5 horas da tarde, Cris Júnior atendendo você, 991237132. 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Então vamos se queixar, melhor que aquela chuvarada, né? Né, Silvia? Tem Bom Jesus ouvindo a gente, quem que achou desse clima hoje? Silvia, tá bom, né? Tá gostoso, o clima tá agradável, tá propício para as atividades ao ar livre. Quais os planos para hoje? Hã? Dar uma passeada, hoje tem jogão, hein? Hoje, daqui a pouco, às 16h, Campeonato Brasileiro, tem Grêmio e Vasco. O meu Grêmio hoje vai meter o laço nesse Vasco hoje. Grêmio e Vasco hoje às 16h, tem Atlético Mineiro e Fluminense também às 16h. Chapecoense Internacional, meus amigos. Será que vai se repetir aquele placar daquela vez lá? Ah, Cris, mas já passou, vai muito... Ah, mas você sabe, né? Tudo pode acontecer. Chapecoense que vem aí... Vem numa crescente bacana agora, depois de muitos jogos sem vitórias, a Chapecoense está se superando, está indo bem. Será que o Internacional passa? Será que a Chape hoje vai manter aquele placar de... Quanto foi? 5-0? Não é milhão, mas fez 5-0. Algum colorado me faça me lembrar aí de quanto foi aquela vez o jogo da Chapecoense lá? Os palmeirenses também estão felizes da vida. Hoje tem Palmeiras e São Paulo às 18h30. Hoje tem Botafogo e Bragantino às 20h30. Hoje tem Santos e Cruzeiro se enfrentando também às 21h30. Jogo aí pelo Campeonato Brasileiro. Ontem o Curitiba e o Atlético Paranaense se enfrentaram. O jogo ficou em 3-3. Grandes emoções esse jogo aí, foi bacana, jogo bem truncado. E amanhã nós teremos, amanhã, domingão, Flamengo enfrentando o Corinthians. Amanhã, né? Amanhã às 17h30. Também amanhã às 16h tem Mirassol enfrentando o Vitória pelo Campeonato Brasileiro. Vou atender o povão, alô!
9: Boa tarde, quem fala, Miguel da Souza. Eu queria participar do sorteio do kit churrasco do Mercado Máximo.
1: Máximo Express, acertou!
10: Boa tarde, meu ídolo.
1: Fala, Paulo, Bolinho!
10: Foi almoçar na Ana hoje lá.
1: Foi lá,
10: boa
1: é?
10: Boa tarde, quando você foi lá. Deu um lanchinho, sossegadinho, né? Hã? Ai, sossegadinho. Abraço, meu amigo. Deus abençoe você e sua família aí. A música é teu gosto, né? Teu gosto é meu gosto. Abraço, amigo.
1: Grande abraço pra você, meu amigo Paulinho. Tamo junto, meu irmão. Trabalhando, garanto, né? Sempre, sempre na correria. Abraço, Paulinho. O Delmir Base também acompanhando, curtindo, ouvindo sempre em alto e bom som, poderosa Momento. Galerinha do Maxu, já vou tocar uma moda pra vocês aí do Poço Maxu. Aliás, uma música em homenagem a todos os frentistas. Alô?
2: Boa tarde, Cris Júnior, José Lucas.
1: E essa feijoada aí? Hã?
2: Toca aí pra nós, Lezinho Comodativa, ofereça pra minha esposa Flávia. E olha, só porque eu mandei uma música dela, Baia, o que que ela mandou fazer pra ela? Ela comprou os ingredientes e eu tinha que fazer. Ó, acabei de fazer, olha só.
1: Coisa linda.
2: À noite, nós vai comer.
1: Mas beleza, só de noite? Cris?
2: Ter participado do sorteio do Máquina Express aí.
1: Ô, Geno, mas só à noite você vai servir essa feijoada aí, mano? Tá pronto já? Mas eu não esperaria até a noite pra comer uma feijoada assim. Um abraço aí, o Geno e a Flávia. Alô?
8: Boa tarde. A nega velha aqui do Aterro Alto, tô falando por ela, não quer falar? Tá com vergonha de falar contigo, Cris.
1: Mas olha só.
8: Ah, ela quer participar do sorteio e roda a música pra ela ali, Chorei no Sinal.
1: Chorei no Sinal, pode ser aquela versão lá, aquela de chorar mesmo, de verdade? Tem a versão dos bailão, Chorei no Sinal, com a banda real, e tem a versão Correneira aí, que daí é aquela pra chorar mesmo. É aquela de chorar mesmo. Não precisa nem precisa ir pro sinal pra chorar. Tocou essa aí, chora onde tá mesmo. Alô?
11: Boa tarde, Cris. Lisandra Vieira Gritonial, estamos na escuta, né, diariamente, estamos aqui de novo. Me coloca no sorteio do kit churrasco do Máximo Express.
1: Bora! Rapaz, eu tô selecionando aqui todos os modão que vocês estão me pedindo, que se eu tocar uma atrás da outra, até eu vou pro banheiro chorar, hein, né? O Larissa Isadora Teixeira, no Vista Alegre. Um abraço, valeu. Trabalho lá na Groteca, Cris. Motora, tô ouvindo você. Meu amigo Ed, tudo de bom, queridão? Um abraço pra galera da Agroté. Os parceiros aqui na programação Momento FM também, né? Pesadinha da Agroté. Alô!
12: Olá, boa tarde, Cris Júnior, tudo bem? Quero participar do programa também. E também quero participar do sorteio do kit churrasco do Máximo Express, aqui é a Ironita Esteves da Silveira.
1: Beleza, Ironita!
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1: Sábado com a Momento FM, com o Gordinho Falante, é show, né? Você tá gostando do nosso programa? Tá bacana? Tá legal? Não tá gostando? Então desliga o rádio e vai dormir então, ah? Né, Rivelino? 2:10.

0: Eles ouvem muito isso aqui, né? Vocês acompanham muitas histórias assim aí, né? A parada chega pra abastecer a caranga. Ah, põe só 10 pila aí que o resto vão beber. Resto vão beber essa noite. E lembrando, se beber não dirija, né? Se beber não vai xaropear os outros em volta aí. Fica de boa, fica tranquilinho, fica ouvindo o Momento FM, que eu vou animando você neste sabadão, neste final de semana. Meu amigo Edelvan, o Edelvan da Maravilha Imóveis, está levando o Cris Júnior e a Momento de carona, Edê. Tá indo dar uma passeada, né? Deu uma descansada também, é bom. Trabalhou demais semana aí, né? Entendeu? 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Tá indo pro jogo, né? Você tá indo lá ver o Internacional levar um tundão da Chape hoje, né, Edelvan? Vai assistindo camarote? Não, não, não, tô brincando, é só um desabafo com ele aqui. Os colorados vão começar a ficar bravos comigo aqui. Edelvan já tá vestido com o seu uniforme pra assistir o Verdão do Oeste. Baita jogão. Vai ser um jogão excelente hoje. Não, sério mesmo. Os dois times estão aí no bico do corvo, né? Os dois times estão aí no bico do Tuiuiu. E vão ter que jogar bola. Vão ter que mostrar serviço. Chapecoense que quer dar um passo à frente e o Internacional que também precisa sair dessa situação que tá nesse campeonato que vou te falar. Ai, ai, ai, tá feio? Tá feio. Não, o meu Grêmio tá ruim também, não vamos, deve ficar só no pé dos colorados aí, né? O meu Grêmio tá ruim também, se continuar jogando assim vai descer também, já pensou? Série B já garantindo o passaporte Internacional, Grêmio, Chape. Não, não, vamos torcer que eles vão bem, vamos torcer que vá pra frente o negócio aí, né, Eder? Um abraço pra você, meu amigo, bom jogo, vai me atualizando as notícias aí, tá bom, Edelvan? Miguelzinho, beleza, queridão, tamo junto, Gabriel também na audiência, Momento, as mocinhas da cidade, ele quer ouvir, tá bom. Quem mais? Leandro Lopes, tudo de bom, Eloir, no Monte Castelo, Cris, ouvindo você. Tem mais alguém no Monte Castelo ouvindo ao Momento aí? Tem? Já manda um salve pro Cris Júnior. Manda um joinha no zap da rádio aí. Jair Melo tá em Bom Jesus. Um abraço pra você, queridão. João Carlos e Mauro. Vamos procurar essa moda aí, queridão. Não tiver, vai a próxima de caroninha. Marli Tomasi também participando do sorteio do Máximo Express.
1: Boa tarde, Cris. É a Ivanete Mas. Queria pedir uma música com Cristi Ralph. Oferecer pro meu grande amor, Humilda de Paula. Se eu for atendida, obrigada, Cris. Um ótimo salto.
0: Participar do sorteio, Cris. Tá participando já, Ivanete Mas. Tá participando. Eu ia tocar uma outra música, mas como eu tenho 3 pedidos já do Cristi Ralph, então vamos debulhar essa moda aqui agora.

0: Essa pressão é modão no Momento FM, a rádio do povão. Christian Ralf, pronto, tá paga. Tô devendo o Renan e aí, né? Tô devendo aí o Cheirinho Sinal, tô devendo João Mineiro Marciano, vou tocar na sequência. Altair e Alexandre também, trio Parada Dura, então tu já sabe que vem por aí. Fica aí.
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6: O que tem jantar dançante no Sufiat hoje, ô Wagner? Como é que é, rapaz? Animado pelos meus amigos do Mega Som, som, som, som. Se o Mega Som tá animando a festa, é festa garantida. Abraço aí pro pessoal do bairro Sufiat. Não me convidaram, não, em cima da hora, assim não adianta nem me convidar mais agora. Agora não vou, não me convidaram, não vou. Brincadeira, rapaz. Vou dar uma passadinha assim, dar uma passadinha por lá. Vou tocar só umas três músicas contigo lá, tá bom, Wagner? Já aviso os piados do Mega Som lá. Tudo sempre na nota dó, na nota dó. Dó de quem vai ouvir nós cantar lá. Não, brincadeira, pessoal, pode ir na festa lá que eu não vou cantar, não. Só vou dar uma passadinha por lá, né? Pra prestigiar nossos queridos ouvintes do Bairro Sufiat hoje, jantar dançante. O Wagner que me avisou agora aqui. O Wagner que me avisou, mas tá valendo, tá valendo. 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O Wagner é só carrega as geladeiras. Abraço, Wagner, pra você. Eu fui até olhar aqui agora, fui até olhar, eu achei que eu tava falando besteira, mas estou falando a verdade, eu não falo besteira quase. Mas o Internacional tá em 18º colocado na tabela, gente do céu. Eu fui olhar, achei que de repente, eu não assisti os últimos jogos, então achei que tinha dado uma reagida, mas realmente a coisa tá feia, pesado. Ah, que nem aquela música lá, coisa tá feia, coisa tá preta, se não jogar bola de verdade vai ficar... A Série B do campeonato. A Crisma não rimou, mas não tem problema, não é pra rimar, né? É só pra dar risada. Né, Celo Siqueira, tudo bem? Boa tarde.
7: Oi, boa tarde, Cris, tudo bem? Aqui é Celo Siqueira. Quero participar do sorteio do Mercado Máximo Express. 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
6: Valeu, valeu, Celo Siqueira. Um abraço pra você também, já tá participando aí do sorteio. Vídeo e foto do que é. Mandaram até uma foto de um galo aqui, ó. Deixa eu abrir esse vídeo aí, deixa aí. Ah, nós temos tempo, nós temos até 5 horas da tarde também. Quer escutar só música, vai lá ouvir o Spotify. Lá tem só música. Aqui é prosa mesmo. Tá, não adianta mandar vídeo, não adianta. Já falei. Tem o cachorrinho comendo abacate lá. Rapaz, o cachorro comendo abacate, não sabia disso. Cachorro come abacate. Boa tarde, Cris. Tem algum motivo que você está querendo? Não tá querendo entender minha participação? Se puder rodar minha música, eu agradeço. Quem que vem tirar satisfação comigo aqui? Ô, Dinei, o seguinte, queridão. Tem pressa, tem que esperar, né? Você sabe do nosso programa, graças a Deus, tem uma audiência maravilhosa. Não tem nada. O cara vem aqui. Ô, tem algum motivo que você não quer atender minha participação? Tem, primeiro que você mandou uns 3 vídeos aí. Aí toda vez que você manda um vídeo, você volta pro final da fila. Que eu atendo as participações por ordem de chegada, tá bom, queridão? Então nosso brinque aqui funciona assim. É desse jeitinho. Tá, tem que ter paciência. Senão, nem manda mensagem. Se tá com pressa, nem manda mensagem. Ô, Fernanda, em Faxinal dos Guedes, ouvindo o momento. Aquele abraço. Valeu, povão aí de Faxinal dos Guedes. Tamo junto. Quem mais?
1: Boa tarde, Cris. Aqui é a Yaraí Bordinho, do bairro Veneza. Lidando na faxina, que tu acha, homem? Se tempo ajuda, né? Se deixar secar a roupa todinha, tô agradecida, viu? Que tá querendo chover de novo, né? Mas bora lá, bora faxinar e ligar ligadinho no momento e participar do sorteio do supermercado Máximo, né? Do Máximo Express, do Kit Churrasco. Vai que semana que vem dá pra fazer uma churrasqueada daquela. E a música, aquela que você quiser do momento, se puder tocar assim, uma bem antiga, modão, do Jair Rodrigues, que tu acha, homem? Fica bom, né?
6: Tá bom, Irevordinho. Isso aí. Tamo junto, hein? Jair Rodrigues. Vamos procurar aqui, vamos ver se tem alguma moda do Jair Rodrigues aqui. Vamos procurar uma moda do Jair Rodrigues. Quem que tá lá faxinando? O Gerson Mitz amanhã botou ele faxinar hoje. Tá lá lidando com a limpeza da casa. Isso, tem que ajudar, né, Gerson Mitz? Tem que ajudar, não custa nada. Os homens que podem aí, que tem disposição, né? Um tempinho vago, tem que ajudar. Não custa nada. Casal, quando trabalha junto, a coisa rende. Né, Janson? Olha o boiá, o modão que o ouvinte pediu.
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6: Chorei no sinal.

0: Helena, e aí, chorei no sinal. Ah, nossa audiência gosta de ouvir, curte aqui no momento. Renan, e aí? Sonzeira, sonzeira, um sertanejão diferenciado. Gente, deixa eu só explicar uma situação aqui pra vocês na questão das participações, tá? Ah, mas lá não sei aonde, lá o pessoal me atende na hora. Pois bem, a audiência lá é diferente, né? Aqui, quando eu abro o programa, graças a Deus, a galera já vem participando. Com a Dina também ficou um montão de participações que não dá tempo da gente atender tudo na hora. E tudo na hora não é assim. Você vai no banco, você tem que esperar. Você vai no hospital, você tem que esperar. E olha que tem que esperar bastante. É, então, você mandou mensagem, você fica aí ouvindo a musiquinha, ouvindo os outros ouvintes participando. Quando chegar a tua vez, você vai participar também, tá? Vai participar também. Que se você mandar uma mensagem, por exemplo, né? Ouvinte mandou mensagem a 1:00 PM, certo? A 1:15 mandou de novo. A 1:34 mandou de novo. A 1:38 mandou de novo. Então, toda vez que você vai mandando a mensagem, a sua participação vai indo lá pro final da fila. Por quê, Cris Júnior? Porque eu vou atendendo por ordem de chegada. Eu não fico olhando aqui quem vai mandando um, dois, né? Primeiro, segundo, terceira vez. Não, vou atendendo por ordem de chegada. Então, o próprio WhatsApp, ele vai jogando sua participação. Toda vez que você mandar um pontinho de interrogação, você mandar um pontinho, ou você ficar questionando, você vai indo pro final da fila. E eu vou atendendo os demais ouvintes que estão por ordem de chegada, tá? Então, eu espero que você compreenda. Eu gosto da sua parceria aqui junto comigo, mas vamos ser parceiro então também. Você daí e eu daqui. E aí a gente faz esse programaço bacana, legal, que a galera gosta de ouvir. E a audiência, o momento, é a maior audiência do rádio do Oeste Catarinense. Tá aqui com a gente. Momento FM. 27 minutos faltando para as 15 horas.
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0: Agora vão ter que ajudar na faxina. Isso aí, Roberto, isso aí. Coloca o Miguelzinho e o Gerson pra trabalhar aí. Limpar a casa, né? Não é só comer peixinho, tomar uma cervejinha e ficar de boa. Isso aí, coloca os homens pra trabalhar, Roberto. Abraço pra você e pra toda a família. Deus abençoe aí, tá bom, Roberta? Você, o Miguel, Gerson, esposa aí do Gerson também, toda a família. Alô!
1: Boa tarde, tudo Júnior, tudo bom? Odinei Leste do Vista Alegre, quero curtir a música com Pérola Negra Cigana, crescer pra dona ele, pra dona minha mãe, dona Norma. Um abraço aí. Beleza. E concorrendo o churrasco aí.
0: Isso, ó. Tá concorrendo já um kit churrascão do Máximo Express.
2: Fala, meu amigo Cris Júnior. Como é que você tá?
0: Eu tô bem, graças a Deus.
2: Manda um alô pra nós aí, tamo aí, trabalhando.
0: Matheus.
2: Manda um Gustavo Lima aí pro nosso amigo Thiago, hein?
0: Ô, Thiagão, quando toca um Gustavo Lima, o homem para o que tá fazendo e senta pra ouvir, né? Ei, Thiagão e o Matheus, galera da Stop Pneus, nossos parceiros aqui na programação Momento FM também. 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Falei bonito agora, né, Matheus? Ah, agora falei bonito, né? Belezura, belezura. Alô?
3: Chega, gordinho. Que é cachorro? Do Hermocinho do Zé hoje.
0: Coisa linda, né?
3: Eu em casa descansando, o Zé me chamando pra almoçar. Me obriguei aí, não teve o que fazer.
0: Não teve como dizer que não, né, Gordinho? Então teve como dizer que não. A fome falou mais alto. Alô!
4: Boa tarde, Cris. Sou Nathaniel Bruno Moceira aqui do bairro São Romero. Manda uma música bem bonita para nós e quero participar do sorteio do Máximo Express. Alô! Potência!
0: Aí é bonito! Valeu, Nathaniel! Quem mais? Alô!
5: Boa tarde, Cris. Tudo tarde, bem? Quero participar do sorteio do Máximo Express do churrasco. Eu servi na Almeida aqui do bairro João Winkler. Se for possível, roda uma música aí com os atuais, tá bom? 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
0: Preparei uma boa dos atuais aqui que eu vou tocar na sequência. A boa que eu digo é lá das antigas, sabe? Aquelas bem da época dos reis dos bailes. É, aquele modão caprichado. Você já vai descobrir qual que eu preparei, Servina. Alô!
6: Ô, Cris, buenas, ó, o pessoal aqui tá falando que se tu pagar uma cerveja aqui pros músicos e pro pessoal da comunidade aqui, pode vir aí depois da janta aí que não tem erro, viu? A janta vai ser sete e pouquinho.
0: Tá.
6: Mas depois vai ser liberado a entrada de noite pro baile.
0: É.
6: Vem aí, dá um pulo aí.
0: Tá.
6: Chama o Charles lá, vem aí, o Charles gasta bastante em cerveja.
0: É.
6: Beleza? Não vai ser cobrado nada de entrada.
0: Que bom.
6: Pra você, tá. Porque tu faz propaganda aí do jantar dançando.
0: Tá.
6: Mas vem aí depois.
0: Eita, Charles. Um abraço. Eu vou levar o Charles. Vou levar o Charles, que deu o Charles, paga a bebida. E eu canto. É. Daqui a pouco estamos todo mundo cantando. Todo mundo no palco cantando daí, né? Abraço pra comunidade do Sufiati. Baita festa hoje à noite, então. Tem jantar dançante. Tá todo mundo no convite. E o Mega Som vai tocar essa aqui lá hoje à noite também. Mega Som vai tocar essa aqui que eu tô sabendo. Abraço, Evandro. Abraço pra toda a galera do Mega Som. Meus amigos do Mega Som. Para dessa, vou abandonar esse negócio de rádio e vou tocar baile com eles também. Aham. Uhum. Pode ser, Wagner? Nem que seja só pra carregar as caixas, piada.

0: essa de cigana é Perla Negra. Um abraço pro meu amigo Pedro, Pedro Bugança. Tá aí o bicho, vem. Tá curtindo a gente em alto e bom som no 12, no 12. Valeu, Pedrão. Grande abraço. Bom final de semana, meu irmão. Tamo junto. 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Agora faltando 14 minutos para as 15 horas.
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0: Muito bem, muito bem, muito bem. 21 graus de temperatura, calorzinho. Calorzinho, tarde de sabadão. Vamos lá, que a galera tá participando. 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Alô, boa tarde.
11: Boa tarde, Cris. Aqui é o Jorê Zanella. Quero participar do sorteio aí. Resposta é Máximo Express. Roda pra nós uma da banda Brilhação aí. Obrigado, tchau, tchau.
0: Valeu, Jorê Zanella. Show, meu querido. Daqui a pouquinho tem Toca Tudo, mas a gente segue com os modão, com as músicas de banda, música gaúcha também. Desfilando por aqui o seu pedido valendo prêmios.
12: Boa tarde, Cris. É a Nair do Sufiati. Queria participar do sorteio do Máximo Express e oferecer a próxima música para todos que estão ouvindo e para você também.
0: Valeu, tchau. valeu. Obrigado pelo carinho. Dona Nair. O Valdenir Trevisan, isso, Valdenir Trevisan, alô, bairro Nossa Senhora de Lourdes, buenas tardes pra todos aí. Tem mais alguém além do Valdenir ouvindo aí Nossa Senhora de Lourdes? Já manda o nomezinho, já se cadastra também. A Cris Júnior tem vergonha. Mas vergonha do quê? De ganhar um kit churrasco? Mas homem do céu, eu por um kit churrasco aí, ó. perco a vergonha. Perco a vergonha. Paulo Rogério Cavagnoli, o nego da Embrave. Cris, tô ouvindo você. Toca aí o Whisky 12 anos, oferecendo pra galera da fronteira. Galera da fronteira. Abraço pra vocês aí, turminha. Quem mais? A Ladi. Oi, Ladi. Como é que você tá? Cris, desses times aí, não se salva um, Cris Júnior. Tô indo pra Sede Roseiro organizar a festa lá dia 27 agora. De setembro tem festa na Sede Roseira, Ladi. Mas vou se organizar, então vão me programar pra mim. Pra mim lá na Sede Roseiro, eu já fui uma vez almoçar lá, né, Ladi? Já foi, fui demitido, mas fui. Abraço, desde já convido você em São Moreno. Pronto, já não tô mais indo demitido, porque a Ladi me convidou pra festa. A Ladi e meu amigo José já me convidaram pra festa. Dia 27, na Sede Roseira. Falando nisso, cadê o meu amigo José, o Ladi? Você não deixou ele me mandar mensagem mais aqui na rádio? O que que aconteceu? Ou ele tá sem crédito no celular? Abraço aí, casal. Deus abençoe.
9: Ô, Cris Júnior, como é que tá o Flamengo aí? Podia me anunciar essa fala de Inter e Grêmio aí? Fala aí como é que tá o Flamengo aí, Cris Júnior.
0: Tá bom, Rivelino. Tá bom, tá bom. O teu Flamengo tá lá com 54 pontos, por enquanto, ó. Assumindo a tabela do Brasileirão, assumindo a primeira colocação, e já atrás vem o Palmeiras, que tá ali também para assumir a primeira colocação novamente. Atlético Paranaense em terceiro, Fluminense em quarto, Bahia, Cruzeiro, Curitiba. É, os grandes times aí surpreendendo. Corinthians tá lá na 12ª posição. O Santos tá em 13º, Botafogo em 14º, Grêmio 15º com 28 pontos. Mirassol com 28 pontos também na 16ª colocação. E aí lá na zona do rebaixamento já tá o Vasco da Gama com 25 pontos. Tá o Internacional com 25, Remo, Chapecoense com 17 pontos. Mas tem jogo aí pela frente, né? Tem jogo pela frente. Tem jogo pela frente. O Valdecir de Almeida, no centro da cidade, ouvindo você, Cris Júnior. Abraço pra equipe aí do Mercadinho Conveniência, lá do nosso amigo Sandro, do Valmir. Pessoal trabalhando, ouvindo a gente. Abraço e o compadre Evandro e a comadre Su. Amanhã nós vamos pescar. Amanhã vou pescar, amanhã à tarde vou dar uma pescada. Eu ando muito estressado e vou ter que ir lá dar uma pescada. Pegar peixe não pega, mas o que bebe nas pescarias é uma loucura, né? Manda um abraço pra nós, Cris Júnior. Ótimo sabadão. Até as 4 tô contigo. Meu amigo Vilmar Zanin. Valeu, Vilmar. Abraço pessoal aí da Hora Joias. Tamo junto. Bom sabadão, bom final de semana. Tô devendo essa aqui pro Rudy. Vou pagar. Já comeu aquela carninha lá, Rudy? Tu me mandou a foto umas 2 horas atrás já? Ainda ontem chorei de saudade. João Mineiro Marciano.

0: Nossa senhora! Acaba não, mundo, acaba não! Que achou, hein? O Alceu, a Raquel, a Naomi, ligadinhos com a gente, família querida, Deus abençoe. Estamos indo para o sítio, Cris, na linha Cambuizal e levando você de carona. Então tá bom, valeu Sheila, valeu Alceu, valeu Raquel, valeu Naomi. Aproveita, tem que aproveitar. Aproveitar esse tempo bom aí, daqui a pouco semana que vem diz que é chuva e frio de novo, né? Ai, ai, ai. Aí eu tenho que aproveitar o final de semana pra fazer alguma coisinha aí. Alô?
1: Oi, Cris, boa tarde. É Carmen aqui do Veneza. Tudo certo contigo?
0: Tô tranquilo, tá
1: com uma
0: você.
1: Música hoje, a tua escolha, mas uma música bonita, né? Hoje é sábado, um bom trabalho pra você, meu amigo. Tudo de bom pra você, pra tua família. Que Deus abençoe. E estamos passando aqui pela rádio. Pena que vai não dar pra botar a mão na buzina, né? Não
0: eu
1: adianta, não escuto, você não vai escutar
0: não
1: mesmo.
0: Não vou escutar, menino. Não adianta. Essa parte agora perdeu a graça pra mim. É, porque daí eu fico olhando a tela do computador, tá pra um lado. E aí você passa na rua, tá do outro lado. Né? E eu não consigo falar e ficar só olhando pra estrada aqui. E até porque a acústica aqui do nosso estúdio, ela ficou muito boa, ela ficou excelente. É, no entanto que não ouço nada aqui da rua lá, o pessoal pode passar buzinando, eu não ouço. Mas daí você para aqui, agora tem um estacionamento, ó. Vamos combinar o seguinte, você vai parar na frente da rádio. Aí você para aqui de frente pro estúdio, dá um sinalzinho de luz, aí eu vou te enxergar. Vamos fazer assim, você pode parar na frente, que tem uma janelona grandona, dá um sinalzinho de luz, aí eu sei que você tá ouvindo. Porque lá no outro estúdio a acústica não era tão boa. A gente ouvia bastante, né, ruídos externos. Aqui não, aqui ficou... E daí eu trabalho com fone de ouvido, eu já tô um pouco meio surdo no ouvido, já? Aí eu ouço pouca coisa. Alô!
2: Fala, Cris Júnior, grande Cris, como é que tá, meu nobre amigo Cris Júnior?
0: Tudo bem, graças a Deus.
2: Tamo aí, divulgação, tamo aí ligadão, no momento, daquele jeito mesmo. Toca aí pra nós, Christian Ralph, entre ela e eu, entre ele e eu, pode ser, irmão? Tamo aí ligadaço, daquele jeito, bom trabalho, é nóis.
0: Valeu, Maia, valeu, valeu, valeu, bom trabalho pra toda a equipe lá, os açougueiros do... 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O Eloy tá no João Winkler, tá ouvindo a gente aí em alto e bom som. Valeu, Eloy, grande abraço pro amigo.
3: Ele queria participar do sorteio do churrasco.
0: Legal, valeu! Tô devendo as mocinhas da cidade. Vou pagar, vou pagar.

0: já emendamos tudo, mocinha da cidade, cabelo loiro, viva a vida, Marco Aurélio e Paulo Sérgio. E nesse clima, nessa energia, a gente vai encerrando então hoje o Sábado Show, mas fica aí que já já tem Toca Tudo pra você participar, pedir seu som e a gente fazer aquela bagunça, aquela festa gostosa aqui em 97.9 até 5 da tarde.
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3: Sabadão, dia de agradecer a Deus, a Nossa Senhora, né? Por mais uma semana, por mais um final de semana, por mais um dia feliz, alegre, contente, sorridente. Afinal, você pode acordar hoje e estar aí desfrutando de um dia simplesmente maravilhoso. Só o fato de ter acordado, só o fato de você estar respirando já é uma grande dádiva de Deus. Para esse dia já é uma forma para você agradecer, né? Problema todo mundo tem, e olha que às vezes é de montão. Mas a gente tem que dar a volta por cima. Pé no pai que o inimigo cai, bora pra frente que atrás vem gente. Se você não se espichar, pé na bunda, chega e te empurra pra frente. Sabadão, Cris Júnior, se com você por aqui. Mais um pouco, hein? Vamos até às 5 da tarde. Você daí e eu daqui. Você mandando sua mensagem daí, eu respondendo aqui, a gente fazendo o nosso programa daquele jeitinho. E a partir de agora tem.
4: Toca tudo.
3: A partir de agora é Toca Tudo, você comandando a programação 97.9. Inclusive, quem eu não consegui atender o pedido musical, tá? Até as 3, agora você vai mandar um joinha me lembrando que eu tô te devendo a música, tá, Cris? Ó, tá me devendo, pô. Desde o meio-dia você não tocou minha música, Cris Júnior. Acontece, tá? Acontece muito. E não é novidade pra ninguém. Então você vai pedir de novo. E da mesma forma você está já cadastrado e cadastrada concorrendo aí ao kit churrasco com patrocínio hoje do Máxima Express, hein? Kit churrasco, vai bolo, vai pão de alho, vai linguiçinha. E o detalhe, as carnes que vai nesse kit churrasco é carne qualidade 100% Arvoredo. Carne boa, carne macia, só quem já ganhou sabe do que eu tô falando aqui, que esse kit churrasco é diferenciado. Esse kit churrasco é potência. É, meu amigo Cid, mais uma vez, parceiro, junto com a gente, todo sabadão, presenteando um ouvinte com esse kit churrasco. 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
5: Boa tarde, Cris. Cris, é o Leandro Barbosa. Cris, foi uma música, pode ser Fundo da Grota, que vai estar para nós. Tudo de bom. Bom final de semana.
3: Batendo no pé do Brasileiro. Tô devendo essa, inclusive, né? Fundão da Grota. Sabadão, final de semana, se não tocar um Fundão da Grota aqui, o povo fica triste. Cleonice Franco Ferreira, participando do sorteio do Máximo Express. A próxima música pode ser a sua escolha, hein, Cris Júnior? Fabiana do Carmo, no Vista Alegre. Ela gosta de ouvir o Pérola Negra, né, Fabiana? Quem mais? O Caixa d'Água.
6: Tarde, Cris. Na escuta, quero participar do sorteio do churrasco no Máximo.
3: Muito bem, tá participando já. Franciele Canani, tá ligadinho, ouvindo e curtindo. Ela e seu esposo, Leandro Lopes. Alô.
7: Fala, Cris Júnior, gordinho falante. Ah. É o Luiz Pirovado, aquele xerxerê.
3: Fala aí, querido.
7: Coloca no sorteio aí, do Máximo Express. Aquele abraço.
3: Aquele abraço pra você também, pra toda a sua família. Jandira Cavazini Gabriel passou por aqui, já se cadastrou também, tá concorrendo aí, kit churrasco do Máximo. É, bora lá, Cris Júnior, vamos no sítio, uma hora dessa, Cris, eu vou te pagar um churrasco. Ô, Leandro Lorenzon, obrigado, meu irmão, obrigado pelas palavras, obrigado pelo carinho, a você e toda essa audiência que gosta de ouvir o Cris Júnior, né? Agradar todo mundo, esquece, eu nem faço questão de agradar todo mundo, vocês sabem disso, né? Mas você que gosta de ouvir o Cris Júnior, eu fico feliz demais, demais, demais. É, comigo não tem essa frescuragem, não tem não. Aqui o sistema é bruto mesmo, né? O Zanella de Xaxim, espuma da cerveja, meu Deus! Vamos tocar a espuma da cerveja daqui a pouco. Alô!
4: Boa tarde, Cris, tudo bem?
3: Tudo ótimo. Aqui é
4: Maria Lotério da Luz. Me põe aí no sorteio aí do kit churrasco do Máximo Express e toca aí pra mim. De Paulo e Paulino, tô por aí. Beleza, Cris? Tudo de bom.
3: Muito bem, a partir de agora então tem Toca Tudo.
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3: Tô devendo brilhação, vou pagar já no início do Toca Tudo. E essa aqui tem a participação do Negão. Louco apaixonado é o nome dela.
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0: Fala comigo, bebê. Essa aqui é pro Tiagão lá da Stop Pneus, pro Matheus, pra galera. Vamos lá trabalhando, hein? Demorou, mas tocou, Tiagão. Gustavo Lima. Ele que está fazendo hoje, o Gustavo Lima preparou aí o Show Boteco de volta à Goiânia. É hoje, sabadão, começou às 3 horas da tarde. Evento esse que está acontecendo no estacionamento do estádio Serra Dourada e reúne aí Leonardo, Diego Vitor Hugo, Calcinha Preta, João Bosco e Vinícius, entre outros artistas convidados. Homem é diferenciado, tem que respeitar, né? Tem que respeitar. Esse tem história, esse tem música, esse tem sucesso todo. Gustavo Lima. Fechou a primeira sequência do Toca. Toca tudo 97. Ótima tarde pra você, agora 3:18.
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0: 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Até às 5 hoje. Até às 5 a galerinha por lá trabalhando e atendendo. Ouvindo e curtindo, toca tudo. Amanda Vasconcelos, tudo bem? Como é que você tá? Tudo certinho por aí? Tudo em ordem? Amanda Vasconcelos participando também do sorteio do Kit Oasis do Máximo. Quem mais? Quem mais? Cris Júnior, Rosa Alves, não faz nada, Irani, sempre ouvindo você. Fundo da Grota, vou pagar agora o Fundo da Grota, porque tem mais de um ouvinte pedindo essa música. Onde é que tá aqui? Eu tava me fazendo esquecido aqui, né? Mas o ouvinte lembra, o ouvinte lembra. Tô devendo mais uma musiquinha, eu tô, né? Mas eu já tô aqui pra tocar daqui a pouco o Christian Ralph, entrei ali eu. Tô por aí do de Paulo e Paulino. Quem mais? Se for chorar, manda áudio lá pro Pedrão Bugança, já tá na sequência. Simone Mendes, ao 20, pediu também, já tá aqui. E se não der tempo de eu atender você até em 5, o próximo comunicador do horário segue atendendo sua participação e toca tudo bombando. Ivomar Basotti, ótima tarde, meu amigo, tá participando. Jane Maria Moreski também, já batendo cartãozinho por aqui, ouvindo e curtindo o Toca. Paulo Sérgio tá lá em Bom Jesus. Alô, Bom Jesus. Boa tarde pra vocês todos aí na audiência, momento. Que audiência maravilhosa, né? Bom Jesus ouve. Ipuaçu, São Domingos, Abelardo, Galvão, Jupiá. E você, tá ouvindo aonde, o Cris Júnior? Tá curtindo aonde, Gordinho Falante? A Momentona, onde é que você tá ouvindo? Me manda aí, escreve a mensagenzinha, não custa nada. Né? Não custa nada, manda aí. Quer saber onde é que a gente tá chegando com o som? Fala, Ciso.
9: E aí, Cris, tudo dominado?
0: Sempre.
9: Preciso.
0: Fala, querido.
9: Coloca meu nome aí nos sorteios aí do Mercado Máximo Express, do Churras aí. Roda uma música aí, Gustavo Lima, pra nós aí, beleza? Bom fim de você e a toda essa galera que tá ligada na melhor aí. Tudo de bom. Tchau, tchau.
0: Valeu, valeu, Ciso. Acabei de tocar o som do Gustavo Lima. Tá bom, queridão? Vai a próxima de caroninha pro amigo também.
10: Meu Cris Ademir Lima, por de cá. Câmbio, positivo, ali.
0: Ó.
10: Colei nós no sorteio do Churras, do Kit Churrasco e do Máximo Express. Câmbio, ó. Nós só compra lá carne, puxuras do fim de semana e... Não, meio de semana também, né? Câmbio. Ali é potência, né?
0: Potência total.
10: Positivo. Manda um alôzão pra galera da rodagem aí. E é nóis. Um abração, meu querido.
0: É tchau, nóis, obrigado. É nóis. A galera da rodagem, tamo junto, hein? É nóis na fita e os Playboy no DVD, né? Adê. Abraço pra você e todos os queridos amigos caminhoneiros. Quem mais aqui participando do sorteio do Máximo Express? É a semana da carne, só o Máximo tem. E tá acontecendo, né, Elmir? O Elmir Moreno, do bairro João Winkler, batendo cartãozinho junto comigo também. Tem mais o Sérgio Zemieski. Cris, programação nota mil. Valeu, valeu, queridão. Brasil. Que bom que você tá gostando, hein, Sérgio? Que bom que você tá gostando. Quem não gosta não tem o que fazer, né? Não tem o que fazer, é o que tem pro momento, é isso. Alô?
5: Boa tarde, Cris. Tudo bem? Gostaria de participar do sorteio do Máximo Express. Meu nome é Rosângela Giacchi.
0: Isso aí, meu amigo Lauri. É, agora eu fiquei de costa pra rua. Não, fiquei de lado pra rua. Fiquei de lado pra rua. É o pessoal que sobe e desce a La Salle e sabe aqui onde a gente está situado agora, né? Bem na rota do Colégio La Salle. Não tem erro. Uma fachadona linda, né? O nosso espaço aqui tá maravilhoso. Mas aí eu não consigo olhar a tela do computador e as participações e olhar pra rua. Não consigo. Abraço aí, Lauri. Passou buzinando, rapaz? Ó, não. Buzina muito alta, hein? Senão os vizinhos começam a brigar comigo. Mete a mão na buzina, não vão acostumar essa vizinhança com barulho, que nem nós tínhamos lá na outra. Acostumar a vizinhança com barulho. E o seu Ângelo Gasperini tá no Nossa Senhora de Fátima também, vai curtir esse modão aqui. Esse modão é lá pro Maia. O açougueiro mais apaixonado do Brasil, né, Maia? É, rapaz, já teve suas histórias de amor. Hoje ele sofre.

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0: Final de semana, galera gosta, Baitaca. Sagrada já, fundão da grota. Michele, tudo bem? Ótima tarde pra você. Valeu, valeu, Michele Bertoja Silva. Quem mais tá aí conectado e ouvindo ao momento, tá? Tá curtindo? 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
0: Final de semana, bom sabadão, tá no momento, tá bom demais. Maravilhosamente bem. Trabalhando, descansando e a momento no seu rádio bombando. Tem mais alguém trabalhando aí? Só por curiosidade mesmo, né? Só por curiosidade. Só pra saber se é só eu que tô aí no sabadão à tarde trabalhando também. Aliás, aqui eu não trabalho, aqui eu me divirto, aqui eu tô em casa, eu tô contigo e é bom demais. Destoca coração, pirou, tô te ouvindo. Quem aí? Eliane. Valeu, Eliane, ótima tarde. Rogério Magrão, já tá aqui, já tá na playlist também, vamos tocar daqui a pouquinho. Meu amigo Pimpia, o Pimpia lá do João Winkler. Amado e Antônio, eu não quero mais pepino, mas onde é que se tira esses pedidos musical? Ô Pimpia, pede outra música aí, homem. Não, nem achei, nem no YouTube, isso aí. Ah, tá valendo, Pimpinho. Um abraço, bom final de semana, meu querido.
6: Tarde, Cris. Meu nome é Vanderlei de Almeida. Gostaria de participar do sorteio do churrasco do Máximo Express e ouvir a música da Simone Mendes, Direitos Iguais. Um ótimo sábado.
0: Beleza, valeu, Vanderlei. Tá participando já essa aqui, né? Essa música da Simone Mendes. O ouvinte pede. A Momento FM toca.

0: terceira dimensão das mais atualizadas. Se for chorar, manda áudio.
1: Hoje quem sofre é você.
0: Hoje tem bailão no Rama, hoje tem Pop Soul e também Grupo Momentos. Que bailão! Ontem teve Corpo e Alma, Grupo Relo, Léo e Jean, e hoje segue a baileira no Rama. Você tá no convite para chamar a turma e bora dar uma bailada no Rama ao som do Grupo Momentos e também da banda Pop Soul. Agora 15 minutos faltando para as 16 horas.
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3: E aí, tá ligando o rádio agora? Acordou agora do soninho, beleza? A gente tá dormindo até agora, pois bem, não julgo ninguém. Bora lá, isso aí, bora despertar então pra aproveitar esse sabadão, você que continua ligadinho desde o meio-dia, junto com o Cris Júnior, uma tarde inteirinha minha, sua, nossa, pra festejar, pra aproveitar as coisas boas da vida e aproveitar esse tempo incrível, maravilhoso, esse sol brilhando na capital do milho, 21 graus é a temperatura em Xanxerê nessa tarde de sabadão, dia 12 de setembro. Alô, Leandro Lopes, tudo de bom? Obrigado pelo carinho, tá aí na audiência. Quem me mandou um vídeo? Caixa de som bombando aí na porta de alguma residência, de quem é? Ah, do Valmir, Valmir Cadezerski, um abraço, meu amigo. Quer curtir um som do Porca Véia? Posso achar um aí? Deixa pra mim. Vou debulhar a marca do Porca Véia pra ti. Mas tem que dançar daí, uma daquelas bem bagualadas. Abraço, seu Rock Gibikoski, como é que você tá? Valeu, queridão. Alô.
4: Boa tarde, Cris Júnior, tudo bem? Meu nome é Teresa Alzira Piovesan, queria participar do sorteio do Maxwell Express, né? Do sorteio do churrasco do Maxwell Express. Bom final de semana para vocês e desejo tudo de bom. Um abraço, tchau.
3: Valeu, Tereza, tudo de bom pra você também, aproveita, papai do céu, abençoe teu final de semana.
5: Boa tarde, Cris Júnior, tudo bem? Tudo Juarez ótimo. Bilha, Bairro Aparecida.
3: Como é que tá?
5: Gostaria de participar aí do sorteio do Máximo Express, que tem a Semana da Carne, onde encontramos as melhores carnes e os melhores preços da cidade. Obrigado a todos, um bom fim de semana.
3: Valeu, Juarez Bilha, grande abraço pra você também, meu amigo. Aproveitando o sabadão, aproveitando o merecido descanso e curtindo moda boa aqui, é o Toca Tudo 97. Cris Júnior, sigo contigo até às 5.

0: aí, corpo e alma, uísque, 12 anos. Pra fechar mais, Mordo Toca Tudo. Nossa, só mais uma hora juntinho? Sim, então capricha sua mensagem. Quero entregar pra você um kit churrasco hoje, lá do Máximo Express. Ótima tarde pra você, pontualmente 16 horas.
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0: Esse é o som da Momento FM. Seguimos. Mais uma horiteirinha pra você do Toca Tudo. Cris Júnior, daqui a pouquinho sorteio do kit churrasco do Máximo. Não deixa pra última hora, não. Já se cadastra em 991237132. Muitos ouvintes desde o meio-dia já se cadastrando, participando, interagindo. Quem tá desde o meio-dia comigo, ele levanta a mão, hein? Tem. Ah, essa audiência maravilhosa. Deixa eu mandar um abraço pra ele, que acordou agora, pelo jeito, né? Acordou agora do soninho da beleza. O meu amigo Ledo, Ledo Vino Beber, galera aí do restaurante Beber, também, né, Beber? Acordou nada, rapaz, ele tá lá trabalhando agora que ele tá indo pra casa pra descansar um pouquinho. Desde cedo aí no restaurante, né? Trabalhando, trabalhandinho, servindo aquele churrascão gostoso ao meio-dia. E agora o merecido descanso, Beber. Até amanhã cedinho, que amanhã tem mais restaurante Beber. É bem eu que vou ficar rico desse jeito, né, Beber? É bem eu que vou ficar rico. Abraço pra você, queridão. Agora diz que vai fazer umas pizzas agora, vai cebolear nas pizzas. Alô!
8: Boa tarde, Cris. Aplaudir Araújo. Eu queria participar do sorteio do churrasco do Máximo. Eu queria que você rodasse com a música da qualquer uma do grupo Momento. Se for atendido, muito obrigado. Tchau, tchau. E bom trabalho.
0: Valeu, valeu, Claudir. Tem uma do grupo Momentos que eu já separei aqui, ó. Lá das antiguinhas, da voz do meu amigo compadre. Meu compadre Valecir. Compadre Valecir. Ana Rubete, jaqueta no ombro, amada minha, nome dessa música, já toquei hoje, tá bom, Ana Rubete? Vai a próxima de carona. Alô.
9: Boa tarde, meu amigo Cris Júnior.
0: Boa tarde, tudo
9: Chico,
0: bem?
9: Chico, Francisco Curipe.
0: Fala, Chicão.
9: Me põe no sorteio do churrasco. Se possível, rode a música pra eu escutar aí, com o pai Taca, Castração a Piala. Beleza, meu amigo?
0: Beleza.
9: Bom trabalho. Bom final de semana.
0: Valeu, beleza, amigo? Valeu, valeu, Chico. Bom fim de pra você e pra toda a família também. Amanhã o Ledo vai descansar, amanhã, pô. Até que enfim, né, Ledo? Descansar um pouquinho, né? Descansar um pouquinho. A vida não é só trabalhar e pagar boleto, homem. Tem que dar uma descansadota de vez em quando, senão. Senão o corpinho, velho, não aguenta. Não aguenta a pressão. Alô?
5: Boa tarde, Cris. Aqui é o Abrelino Damião, do bairro Nossa Senhora de Lourdes. Queria participar do sorteio do kit churrasco ali do Máximo Express e pedir uma música, Pau que dá cavaco.
0: Pau que dá cavaco, mas então onde buiar uma moda atrás da outra agora aqui, ó. Mas de sarte tá cavaco agora. Porca veia. E na sequência tem João Luiz.

0: saudoso porca-véia, saudoso porca-véia, castração ideal. Manda um abraço, meu querido amigo Gerson Testa, dona Miracir também, ótima tarde pra vocês, bom e abençoado final de semana, tá bom, Gerson? Deus abençoe, meu querido. Segue o gaitaço, tchê.
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0: Gaiteiro de buia, mais uma moda pra nós.

0: Tá aí das antiguinhas do Grupo Momentos. E eles que vão estar hoje à noite, hein? Grupo Momentos hoje no Rama Sendo Eventos. Bora lá, festejar, curtir, dançar e ser feliz. 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Agora 16 horas e 14 minutos.
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0: 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Vamos lá, 20 graus é a temperatura à tarde de sabadão. Toca tudo aqui no momento.
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0: Embalando sua tarde, embalando seu final de semana com as melhores músicas, os melhores prêmios, na melhor programação para você ouvinte, que é a razão principal do nosso trabalho. Cris Júnior, seguindo com você, já já vamos para o sorteio. Última chamada para você que quer participar. Se cadastre aí, 991237132. Sorteio de um kit churrasco com o patrocínio Máximo Express. Todo sábado à tarde, todo sabadão tem kit churrasco do Máximo. E é um kit churrasco Máximo, hein? É Máximo mesmo. 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É uma belezura esse kit churrasco do Máximo Express. Alô!
7: Boa tarde, Cris. É o Cláudio Oliveira aí. Quero participar do sorteio aí do Mercado Express aí. Pediram a música aí com Calmon.
0: Calmon, Calmon, Calmon. Vamos procurar o do Calmon aqui. Atracar o Calmon. Calmon, alô.
8: Boa tarde, meu amigo Cris.
0: Boa tarde.
8: Gostaria de participar aí do sorteio da do Máximo. E a resposta da semana da carne é Max Express.
0: Máximo Express.
8: Se for possível, toca uma música do Amado Batista com mais ouvir. Tamo curtindo aqui, tomando uma cervejinha aqui, escutando o momento aqui, notoso.
0: Bem de boa, né, o Ezequiel Pierre? Bem de boa, sem se estressar muito, porque a vida não é só trabalhar vagabuleta. Tem mais alguém descansando aí nessa tarde de sabadão? E trabalhando, tem? Tem também? Já se cadastra então aí, manda ver o seu recadinho. Amadão Batista, o amadão delas, né, e o amigo deles. O amigo Batista, canta aí, Deus anua.

0: aí o som da indústria musical, como num filme triste, chore. Ela canta demais, né, Loiara? E aí, bora? 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Agora 16:29.
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1: 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Aproveite, final de semana está aí para você aproveitar as boas amizades, cultivar os bons sentimentos, né? A companhia, claro, daquela pessoa que é especial para você. E a companhia da Momento FM, que está com você 24 horas, com as melhores músicas sempre. Quem tá ouvindo sozinho, tá sozinho, sozinho não. Cris Júnior, tô contigo, hein? Galera no interior da cidade, você do oeste, Santa Catarina, Paraná, Rio Grande do Sul, se ligando e ouvindo Brasil e mundo afora também, através da internet, pelo site momentofm.com.br ou também através do aplicativo da Momento. Amanhã cedinho, amanhã, se você vai acordar cedo, é claro, amanhã, 7 horas da manhã, eu vou estar aqui com o meu chimarrão pronto esperando você, tá? Amanhã, 7 da manhã, Cris Júnior. Amanhã, domingão, pela manhã, é tudo nosso. Tudo nosso e nada deles. Então já se prepara para uma programação maravilhosa. E claro que amanhã vai ter kit churrasco também. A bagunça do kit churrasco começa na sexta-feira à tarde com o patrocínio do Bugança, né? Das 4 às 7 da noite. Aí hoje pela manhã, sabadão, tem o patrocínio do Mercado Vitória. Aí do meio-dia até as 5 tem sorteio do kit churrasco do Máximo. E amanhã tem kit churrasco do Mercado Vitória já cedinho, cedinho, cedinho. Tá bom? Então capricha amanhã num cafezão da manhã. Um chimarrão, um lanchinho lá para umas 10 da manhã também, né? Eu sou acostumado com meu lanchinho também. Amanhã nós vamos almoçar junto amanhã. Vamos almoçar junto amanhã. Combinado? Alô?
2: Sou Juliana Canossa, do bairro Jardim Tarumã. Queria participar do kit churrasco do supermercado Máximo Express. Agradeço se for atendida.
1: Valeu, Juliane. Tá participando já também a Rosa Alves lá no Faxinal do Irani. Acabei com a minha meta por hoje. Chega, Cris Júnior. Tá lá fazendo queijo, ouvindo a Momento. Abraço pra você, Rosa Alves. Alô.
3: Oi, Cris Júnior, Maria Salles. Queria participar do sorteio do churrasco ali do Massa Express. E oferecer a próxima música pra quem tá escutando o programa.
1: Tá na hora já, inclusive, do sorteio, quase.
4: Boa tarde, Cris Júnior. Vou vindo da Silva do Bairro dos Esportes. Coloca lá no sorteio aí do churrascão no Máximo Express. Vamos concorrer esse churrasco aí pra nós saborear a carne no Máximo. E roda uma música aí pra nós, Cris. Do São Marino aí, da tua escolha aí.
1: São Marino.
4: Tamo ligado no Momento FM.
1: Bem que faz.
4: Acabamos de chegar numa consulta, vamos mandar mensagem pro gordinho falante, né?
1: Isso aí.
4: Passei ontem lá na frente da rádio, ficou top, né? Uma hora dessa, vamos chegar lá pra ver o gordinho falante, né?
1: Então tá.
4: Nos estúdios, nos microfones lá falando, que parece um doido da cabeça. Um abraço, Cris.
1: Parece não, parece.
4: Um ótimo final de semana pra ti.
1: Ô, Valdo, parece doido esse locutor que vos fala? Parece, só parece. Que bom, que bom. Ai, ai, alô.
5: Alô. Boa tarde, Cris Júnior, tudo bem? Aqui é a Vanilda Ferraz, queria participar do sorteio ali do Máxima Express. Aqui eu moro aqui no centro, agradeço se for atendida. Tudo de bom pra vocês aí.
1: Tudo um abração. De bom. Outro abraço pra ti também, valeu.
6: Fala, Cris, boa tarde, tudo Opa, certo?
1: Fala, Felipe Filipão.
6: Ramos, do bairro São Pedro.
1: Bonzinho.
6: Me coloquem no sorteio da Semana da Carne do Máximo Express. Um grande abraço.
1: Semana da Carne, só o Máximo tem. Alô.
7: Oi, boa tarde, Cris Júnior. Tudo bem? Andressa Gonçalves, do bairro São Pedro. E quero estar participando do sorteio do kit churrasco do Máximo Express.
1: Valeu, é Andressa Gonçalves, esposa do Felipe Ramos. Alô.
8: Boa tarde, Cris Júnior. Silvana Faustino, aqui do bairro Monte Castelo. Tô em casa, escutando a Momento FM. Queria participar do sorteio do kit churrasco do Máximo Express. Momento FM, emoção o tempo todo.
1: Emoção, potência são vocês, potência são todos vocês que lhe concederam o privilégio da companhia nessa tarde de sabadão. Alô?
9: Boa tarde, Cris. Quero participar do sorteio aqui de churrasco do Máximo Express. Meu nome é Neldir Gandolfi. Obrigado.
1: Beleza, Neldir Gandolfi, tamo junto. Vamos lá, que daí dá tempo. Aqui, quem mais? Cris, vi você e sua esposa ontem lá no Hiper Badotti. Ah, ontem tinha um evento lá, né? Ontem tinha um evento lá bem bacana e capaz que eu não tava, rapaz. Ah, churrascão lá à vontade ontem lá no Hiper Badotti. Quem esteve por lá sabe o que eu tô falando, é Leandro. Leandro Lopes, tava aí minha esposa por lá também. Bacana, agradecer o Alan, agradecer o Flávio e toda a equipe pelo convite. Estivemos lá ontem prestigiando os amigos do Badotti Supermercados.

Hoje no Rama tem JM. É isso mesmo, hoje tem JM, tem Grupo Momentos e a banda Pop Sul. No final de semana conte. Pois bem, venha, bebê, venha. É que eu tô aqui, ó, mais um pouquinho, mais 10 minutinhos. Aliás, meu Deus, tá na hora já. 18 faltando para as 5 horas da tarde. E amanhã de manhã, Cris Júnior por aqui também. Como assim, Cris Júnior? Final de semana sim, esse final de semana sim, porque o outro final de semana eu troquei com o Leandro Fernandes, né? Aí ele trabalhou dobrado. Aí esse final de semana sou eu. Sou eu quem faz. Lembrei dessa música. 18 faltando para as 5 horas da tarde, na parceria sempre a Papelaria Atual, agora sob nova direção. 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
0: 15 minutos faltando para as 17 horas.
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0: Campeonato Brasileiro, jogo em andamento. Só para avisar aí a torcida do Grêmio que estamos vencendo por 1-0. Ah, 1-0 sendo Vasco. Também jogo em andamento, Atlético Mineiro e Fluminense, placar 0-0. E às 5 horas da tarde, o play é no jogão Chapecoense e Internacional se enfrentando na Arena Condá hoje em Chapecó. 5 da tarde. Grandes emoções esse jogo, até porque os dois times precisam da vitória. Adriane, tudo bem? Valeu, já tá concorrendo ao kit churrasco. Máximo Express, o sorteio é agora.
1: Oi, Júnior, aqui é a Silmara do João Winkler. Eu gostaria de participar do kit churrasco do Máximo Express, o melhor mercado da cidade. Se for atendido, agradeço. Gostaria de pedir a música Pássaro Sem Ninho.
0: Pássaro Sem Ninho, baita modão. Deixa eu ver se tá aqui. Pássaro Sem Ninho. Deixa-me ver, tá aqui, André Andrade. Vou tocar pra ti na sequência. Cris, o Anderson Wolf em Xanxerê, tô ouvindo você, curtindo o momento, manda um abraço. Estamos trabalhando, mas com rádio no 12, na sintonia 97.9, Baile dos Cabeludos com Gil de Freitas. Se der tempo eu toco, tá bom, Anderson? Acho que não vai dar tempo nesse horário, mas daqui a pouquinho o próximo comunicador já tá por aí e debui a moda pra te curtir. Sônia Coelho também na audiência momento, quem mais? Alô?
2: Boa tarde, Cris, tudo bem? Que é a Tatiane Gonçalves da Silva, curtindo a tua programação aí. Também quero participar de sorteio do Máximo Express, onde você encontra aquela semana da carne, delícias para a semana e a delícia do churrascão pro domingo. Um abraço, Cris, bom trabalho.
0: Valeu, Tatiane, bom descanso, bom final de semana para você e para a família toda aí.
3: Boa tarde, Cris Júnior, Leda Cecília. Quero participar do sorteio do churrasco do Máximo Express e quero pedir uma música aí, qualquer uma do Renan e Raí, a sua escolha. Obrigada e bom trabalho.
0: Belezura, valeu, Leda Cecília. Tem mais ouvinte ligado com a gente?
4: Boa tarde, Cris Júnior. Eu sou a Lúcia Piovesan, gostaria de participar do sorteio do kit churrasco do supermercado Máximo Express, o mercado que tem os melhores preços e a semana da carne. Agradeço se for atendida. Um abraço. Um ótimo final de semana.
0: Pra ti também. Gemerson Santos do bairro Leandro, Cris ouvindo a Momento FM, tempo todo, me coloco no sorteio do Máximo Express, música Baby Chama que eu vou. Se você está só, eu já toquei essa aí hoje, paguei já, calmon, tá, paguinha. Vai a próxima de carona aí pra ti, tá bom, Gemerson. Nirley Batista também curtindo e ouvindo, Adriana Gasparini. Estamos em Xanxerê hoje, Cris, ouvindo você. Valeu, Adriana. Quem mais? A Karen Mariane também ligadinha e o Victor Fabrício também participando do sorteio. Vamos lá, sorteador na tela. Até porque tem um montão de participações aqui, acho que vai demorar um pouquinho para carregar todas. Vamos tocar o Pássaro Sem Ninho primeiro? Bora lá. Ó, sorteador, cara, nossa senhora, quanto ouvinte participando, ó. Toda essa galera, eu consegui mandar alô pra todo mundo hoje, graças a Deus. É o Toca Tu 97, o programa feito pra você.

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1: Ei, modão, amanhã nós vamos tocar, vai ser nesse estilo aqui mais ou menos, tá? É, por aí o nosso Domingão da 97, amanhã promete muita música, muita alegria. E eu quero vocês todos que ficaram comigo até agora, quero todos vocês amanhã batendo cartãozinho junto com o Cris Júnior a partir das 7 horas da manhã, a programação do Domingão da 97. É momento, é feito um canhão de audiência. Vamos lá então, quem faturou hoje aqui, ó. Quem faturou aqui churrasco. 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Parabéns, você faturou então o kit churrasco do Máximo Express. Passar aqui na rádio a partir da segunda-feira, em horário comercial, retirar a autorização e buscar o seu churrascão lá no Máximo Express. Não ganhei de novo, gordinho falante. Pois bem, amanhã você vem aqui, tenta a sorte de novo, porque amanhã o patrocínio do kit churrasco aí é do Mercado Vitória a partir das 7 da manhã. No mais, seus lindos de bonitos, eu vou pra minha casinha agora. Descansar esse corpinho aqui, né? Assistiu o Grêmio, mais uns... Acho que mais um golzinho já tá bom, né? Mais um golzinho já tá bom. Assistiu o Grêmio, mais um golzinho tá bom. E assistiu a Chapecoense. Dale! Dale pra não tomar, ali. A Chapecoense daqui a pouquinho enfrentando o Internacional a partir das 5 horas da tarde. Hoje às 18h30 tem o Palmeiras e São Paulo. Às 8h30 da noite, Botafogo e Bragantino. Às 9 da noite também, Santos e Cruzeiro. No mais, um beijo do Cris. Foi um prazer imenso poder passar a tarde junto com você.
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1: Fica aí que segue a programação da Momento FM. Toca tudo 97. Até amanhã às 7. Tchau.

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0: 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A partir de agora, a gente segue por aqui com o Toca Tudo Momento FM. Bom fim de tarde, bom sábado, excelente fim de semana. Obrigado pela sua companhia, sou o Lucas Show e vamos juntos por aqui com muita música boa pra você. Participe 991237132, é o WhatsApp pra você mandar o seu recado. 12 do mês de setembro de 2026, 17 graus a temperatura, tempo parcialmente nublado. 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
0: Boa tarde.

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0: E o Toca Tudo segue. Chape Inter 0x0.

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0: Com mais música, 991237132 é o WhatsApp Momento. Boa tarde.

0: promoção o tempo todo. Vamos pro intervalo e já já a gente traz muito mais. Toca tudo momento. Bom fim de tarde, bom sábado.
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0: Momento, agora 17h30.
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casa, no carro, no trabalho, você se liga na Momento FM. Vou mandar um abraço, Maia, tá na audiência. Obrigado pela sua companhia, você ligado em Xanxerê e região. Também o Riva tá curtindo a Momento FM. Que beleza, agradeço a todos pela audiência. Santa Catarina, Paraná, Rio Grande do Sul se ligam na Momento FM, a poderosa do Oeste, 30 mil watts de potência. 32 jogados no primeiro tempo, o Inter vai vencendo a Chape, jogando em Chapecó na Arena Condá. E a gente segue por aqui com muito mais no seu Toca Tudo Momento.

0: Atende aí, amor. Atende, vai.
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0: Emoção o tempo todo, Momento FM, neste momento, 43 jogados do primeiro tempo, Inter 1, Chap 0. 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Momento FM, agora 17h45. 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

0: Você é o tempo todo, momento FM 991237132 é o WhatsApp para você mandar o seu recado, para você participar. Você que tá ligado na Momento FM neste momento. 44 jogados do primeiro tempo após uma falta e que antecedeu uma confusão envolvendo os jogadores da Chape com o Internacional. A Chape manda pro fundo das redes do Internacional e empata a partida. Agora a Chape e a equipe do Inter 1-1, Garcês, número 31, empatou para Chape. E a gente segue acompanhando essa partida que tá movimentada na Série A do Campeonato Brasileiro. Esta que é a 27ª rodada. Mais música no Toca Tudo?
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0: assim a gente fecha a primeira hora do Toca Tudo Momento. Intervalo. Momento, agora 18 horas.
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0: YU1536, Rádio Momento FM Xaxerê, Santa Catarina. Bom fim de tarde, obrigado pela sua companhia. Sou Lucas Show, tô por aqui na sua audiência, fazendo a mão, e a gente vai juntos abrindo mais uma hora do Toca Tudo neste sábado, 12 do mês de setembro de 2026. 16 graus a temperatura, tempo parcialmente nublado. Mande sua mensagem 991237132. É o WhatsApp para você mandar o seu recado. Quem tá por aqui mandando sua mensagem é quem? Quem? Marlene Bardoni tá na audiência. Boa tarde para quem? Raquel também tá curtindo a Momento FM. Meu amigo Maia, fala aí.
1: Fala, Lucas Show! Grande Lucas Show! Como é que tá, meu nobre amigo? Lucas Show! Aqui é o Maia do Buganção. Tamo aí ligadão no momento daquele jeito ainda. Tamo aí na atividade, né, irmão? Toca aí pra nós, banda Calmão, briga com ele, pode ser? Tamo aí. Valeu, bom trabalho, é nóis.
0: Valeu, obrigado pela sua companhia. Abrindo mais uma hora, Toca Tudo Momento.

0: Luciano.
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0: Momento agora 18:15.
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0: Por aqui em 97,9 com muito mais pra você no seu rádio. Maia tá na audiência, pediu música por aqui, vou trazer na programação do Toca Tudo.
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0: 18h30.
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0: FM 991237132 é o WhatsApp da Momento para você mandar o seu recado dia 12 do mês de setembro de 2016. Vanusa tá na audiência, um abraço para você ouvindo em Medianeira, no Paraná, a Momento FM. Tá sempre na audiência. 24 jogados da etapa complementar. Inter vai vencendo a Chape pelo placar de 2-1. 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

0: 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Momento FM. 18:46.
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2: Com mais música pra você, temperatura na casa dos 16 graus. Bom sábado, 41 jogados da etapa complementar. Inter vai vencendo a Chape, jogando na Arena Condá pelo placar de 2-1.
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0: Momento FM, agora 19 horas, 1 minuto, fechamos mais uma hora do Toca Tudo Momento.
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0: ZYU536, Rádio Momento FM Xanxerê, Santa Catarina. Sou Lucas Show e vamos juntos até as 10 da noite com muita coisa boa no seu rádio. Fim de partida para Chapecoense Internacional, Inter 2, Chape 1. Inter começou na frente, a Chape empatou e depois sofreu o revés, infelizmente. Perdeu jogando em casa, perdeu mais uma e amarga a lanterna da Série A do Campeonato Brasileiro. 12 do mês de setembro de 2026. 15 graus é a temperatura. Segue, toca tudo.
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0: 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Momento FM. 19:15.
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Estamos de volta por aqui com o nosso Toca Tudo Momento. Obrigado pela sua companhia. Quero mandar um abraço para Patrick, a Emily, também o Valentim e a Lívia, que estão na audiência. Segue mais música.

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0: número 1 em Xuxerei região. É o Momento FM, bom sábado. Anoitecendo na capital do milho, 14 graus a temperatura. Momento FM. 19:31.
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É, a gente segue por aqui com o nosso Toca Tudo da Momento FM Rivelino, tá na audiência também, Paulo Melo, quem mais tá mandando sua mensagem por aqui? Nirley, um abraço, obrigado pela companhia, Karim Bonato também, Lúcia, Leda, Tati, o Valdo tá na audiência, seguimos, Toca Tudo, Momento. Toca Tudo.

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0: 19h44.
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0: FM. 991-237-132, mande seu recado, participe, a gente segue por aqui com Toca Tudo, com muito mais música boa.
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0: foi lindo.
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1: Alessio Arcego tá na audiência, abraço.

0: a gente fecha mais uma hora do Toca Tudo Momento. Momento FM. 20 horas.
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0: 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Abrindo mais uma hora do Toca Tudo neste sábado, dia 12 do mês de setembro de 2026. 14 graus é a temperatura, é mais um dia do inverno, os últimos dias do inverno. 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Mande seu recado, acesse o nosso site, momentofm.com.br. 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

0: Momento FM, agora 20 horas 15 minutos.
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0: Aumenta FM, obrigado pela sua companhia. Mande sua mensagem 991237132. Dia 12 do mês de setembro de 2026. Temperatura na casa dos 14 graus. Segue, toca tudo. Momento.
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3: Não tem jeito, meu compadre. Vambora. Ela vacilou comigo, nós estamos aí, né? Tudo certo.

0: 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Agora 20 horas 30 minutos.
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0: 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Momento, agora 20 horas 31 minutos.
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7,9 Momento FM, de volta com você com o Toca Tudo. E a gente toca só música boa, só sucesso, só o que você quer ouvir. Então é só mandar sua mensagem. 991-237132, comunicação positiva, música boa, alegria e alto astral. Pra dar um embalo desse sábado que tá maravilhoso. Pode mandar sua mensagem, pode participar. A gente traz só as melhores por aqui. Toca Tudo.

0: Nossa. Emoção o tempo todo, momento FM, Ezequiel Pinheiro tá na audiência, abraço.
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3: Mais amor e menos drama. Né? Não é melhor? Eu acho.

É emoção o tempo todo, Momento FM, a gente segue por aqui com muito mais pra você na Momento FM, música boa, alegria, descontração, emoção o tempo todo.

0: momento, agora 20 horas 46 minutos.
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0: Seguimos, toca tudo neste sábado. Temperatura na casa dos 14 graus, 991-237132. É o WhatsApp, mande seu recado, participe. Peça sua música, toca tudo da Momento, segue por aqui. Com muito mais no seu rádio, na Momento. 30 mil watts de potência. Riva tá na audiência também, a Maiara, ouvindo no São Jorge. Bom sábado a todos, excelente fim de semana. O Toca Tudo só traz, só as melhores pra você realmente ficar à vontade, curtir, aproveitar com a família, com os amigos e curtir o sabadão à noite.

0: Momento, agora 21 horas, fechamos mais uma hora do nosso Toca Tudo.
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